0: suspender as atividades de forma voluntária. A previsão de retomada é para o sábado, dia 1º, condicionada à conclusão da revisão técnica minuciosa dos processos operacionais de navegação. Ainda não há informações sobre a causa, né, gente, desse acidente. Está sendo apurado pela Marinha. De acordo com a Polícia Civil, testemunhas disseram que o barco foi atingido por um vento lateral forte e virou. Os depoimentos ainda estão sendo colhidos. O Corpo de Bombeiros informou que 8 pessoas estavam na embarcação e caíram na água. Elas foram resgatadas, mas Mark Lansing, de 25 anos, teve uma parada cardiorrespiratória e acabou morrendo. Em nota, o Macuco Safari lamentou a morte do turista e afirmou que presta auxílio aos sobreviventes. A concessionária Ilha do Sol, que administra o passeio, possui certificado da ABNT e ele estabelece requisitos de segurança em empresas prestadoras de serviços. O Macuco Safari oferece o passeio de ecoturismo dentro do Parque Nacional. As atividades incluem trilhas pela Mata Atlântica, passeio de barco que leva os visitantes até próximo das quedas das cataratas, né? Uma das atrações mais tradicionais, aliás, das cataratas de Iguaçu. Mark Lansing, de 25 anos, é holandês e morreu após se afogar e ter uma parada cardiorrespiratória. O jovem estava acompanhado da noiva, dos sogros, da cunhada, do namorado da cunhada e de 2 tripulantes, piloto e copiloto. A Marinha do Brasil realizou levantamentos iniciais. Segundo o órgão, a Capitania Fluvial do Rio Paraná irá investigar o caso a fim de identificar as circunstâncias, causas eventuais e responsabilidades relacionadas ao acidente. Lamentável, né? Aliás, o Parque Nacional do Iguaçu não registrava acidente com mortes há mais de 26 anos. É um passeio, claro, arriscado, né? Tem uma certa adrenalina, mas muito seguro também. Raramente aconteceu. Mas, né, quando você sabe, né? Mexe com força da natureza. Isso pode sim vir a ocorrer. Infelizmente foi o que ocorreu aí, né, nesse caso em Foz do Iguaçu. 4 horas e 43 minutinhos, 4 e 43, programação da sua Grande Lago aqui com a gente nessa tarde. Vou trazendo música pra você curtir, trazendo aqui o Panda, né? Pra ouvir, mas antes, preciso mandar um abraço lá pro meu amigo Giareta. Ô, oh, Giareta, essa hora já deve estar servindo a janta para os passarinhos, né? É, os passarinhos que estão por lá. No Giareto já começam a chegar agora, ciscando pelo chão. Ei, amor aos passarinhos aí do meu amigo Giareto, né? Criador de passarinho livre. Isso mesmo, né? Eles vão lá só pra comer mesmo, pra cantar e pra embelezar a tarde, né? Um abraço aí, Giareto! Tudo de bom pra você, pra turma que tá aí. Tem uns que não posso falar que tá lá, né? Então vou deixar quieto. Boa tarde, quero participar do sorteio da cartela, ouvir a música Vestido Colorado, se possível. Obrigado, a Marilene lá da Moreninha. A Neuza também da Moreninha participou.
1: Boa tarde, Jonas. É a Neuza Moreninha. Aí, Jonas, não, pelo manda um abraço pro meu pai lá em Subsede, o Caiá e vocês aí da rádio.
0: Valeu, minha querida. É o Daniel por aqui, mas tudo bem, tudo bem. Um abraço pra você. Um abraço pro Jonas também, né? Nosso colega aí de rádio, companheiro. Esse já foi embora, deixa o homem descansar agora, né? Agora é minha vez, ô, minha amiga. Tudo de bom pra Deus aí da Moreninha. Tá no sorteio também, participando por aqui, beleza? Daqui a pouco trago mais música pra gente. Agora vou trazer um sertanejo pra quem gosta. Laço Aberto, Ataíde, Alexandre.

0: para sua reflexão. Pensamentos que edificam. O ingrediente mais importante na fórmula do sucesso é saber se relacionar com as pessoas. Theodore Roosevelt.
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4:53, 4:53 aqui na programação. 54 agora, acabou de virar. 4:54. Atualizando você então aí. Bom, gente, vamos pro sorteio aí. Vamos ver quem vai ser o ganhador, a ganhadora da cartela da festa lá de São Roque, né? Da paróquia, que ocorre no dia 16. Primeiro prêmio é uma moto zero quilômetro, hein? Oh, que maravilha. Manda um abraço aqui pro Valdo. Dia triste, deu tempo ainda de participar do sorteio. Tá dentro do sorteio, hein? Bota girar, vamos ver quem vai ganhar. Aí, ó, que maravilha, hein? A cartela vai lá pra São Clemente. Minha amiga Ana Paula Plet, você ganhou a cartela da festa de São Roque. Tá bom, minha querida? Nós vamos preencher aqui certinho a cartela pra você. E aí, se você quiser, pode vir retirar aqui o canhotinho, né? Ou se não, não tem problema, né? Porque o seu nome, seus dados estão todos preenchidos na cartela. Tá bom, minha querida? Parabéns, então. Você foi a ganhadora aqui da cartela. Amanhã tem mais sorteios também. Eu, Daniel Carvalho, vou indo nessa. Agradecer a você pela audiência e pela sintonia. Voltarei amanhã na programação Grande Lago, né? Na programação da 580, tá bom? Então fique com a gente aí e, claro, estando junto com a 580, você tá sempre entre amigos. Vou fechar com o Raul Seixas por aqui. Vai lá pro meu amigo Benedito. Alô, Dito! Será que ele tá acompanhando lá o jantar dos passarinhos já aí? A essa hora e tal? Acho que sim, né? Mas não vou entregar ninguém, não. Tô indo nessa. Tchau, gente! Fui! Já tem Alex Moreno aí.

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3: Olá, boa tarde, tô chegando aqui na M580, Rádio Grande Lago, 44 anos, uma história de amor com você. Hoje é quarta-feira, dia de feira, hoje é dia de namorar, né? Hoje é dia 29 de julho de 2026, dia nacional do parapsicólogo. É de aniversário hoje também a princesa Isabel, figura central da história do Brasil Imperial, responsável pela assinatura da Lei Áurea. Também de aniversário hoje a Drica Moraes, premiada atriz brasileira, e também o ditador fascista italiano Benito Mussolini. Um dia como esse, em 1850, morreu o pintor pós-impressionista holandês Vincent van Gogh e também o compositor romântico alemão Robert Schumann. Em 1957, estabelecida formalmente a Agência Internacional de Energia Atômica no âmbito das Nações Unidas. Em 2005, cientistas anunciam oficialmente a descoberta de Eris, um dos maiores planetas anões conhecidos do Sistema Solar. Hoje é dia que celebramos a memória litúrgica de Santa Marta, irmã de Lázaro e de Maria, símbolo cristão da hospitalidade e do serviço. É dia de porteira aberta, estamos chegando e vamos juntos, trazendo o melhor da música sertaneja aqui na programação Grande Lago. E é claro, tem também o tradicionalismo gaúcho na hora da pilcha. Participe, 3268-1212. Tamo junto, tá chegando, porteira aberta. Boa tarde.

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1: A Rose pediu, vai curtir aqui na programação Grande Lago, Thierry Rita. Lembra dessa? Vamos curtir.

0: Se enfrentam pelo Brasileirão 2026 a partir das 19h30 aqui na programação Grande Lago e Rede Gaúcha Sat. 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O porteira aberta já abre espaço para jornada esportiva e você acompanha aqui na Grande Lago. Tá certo? Tá combinado?
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1: De volta aqui, Chitãozinho e Chororó, Confidências.

0: A Prefeitura de Santa Helena publicou o edital de número 2 do Programa Municipal de Habitação de Interesse Social Habita Santa Helena, referente ao conjunto residencial Terra Nova em Vila Celeste. O documento cumpre duas finalidades: divulga a lista de pré-classificados dos candidatos após a fase de recursos e convoca os candidatos relacionados no anexo 2 para entrega dos documentos que comprovam as informações declaradas no Cadastro Municipal de Habitação. Os candidatos convocados podem apresentar a documentação no prazo de 10 dias úteis, contados a partir do primeiro dia útil seguinte à publicação do edital. A entrega é feita no protocolo geral do município, em envelope lacrado, identificado, endereçado à Comissão Especial de Apoio ao Programa Habita Santa Helena. A relação completa dos documentos exigidos, como documentos pessoais do núcleo familiar, comprovantes de renda, comprovação de tempo de moradia no município e certidões, está descrita no edital. A não apresentação da documentação dentro do prazo implica a desclassificação do candidato. A Prefeitura orienta que a convocação para a entrega de documentos não garante por si só a concessão do benefício. Todos os documentos passam por análise da comissão especial, que pode solicitar informações complementares, realizar diligências e visitas domiciliares para confirmar a informação ou as informações declaradas. O edital completo com as listas de classificação e anexos está disponível no Diário Oficial do Município e as dúvidas podem ser esclarecidas no Departamento de Habitação, na Avenida Paraná, 1401, no centro, ou pelo telefone WhatsApp 3268-8308. E ainda no portal da Prefeitura de Santa Helena, o santahelena.atende.net, na barra Cidadão, na página Habitação. Detalhes desta e de outras notícias você acompanha a qualquer momento em nossa programação, ou então às 7h10 no Jornal da Manhã.
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0: Aqui no Porteira Aberta com o Super Pupurri, fim de semana sem você, e a vida tem dessas coisas.
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0: Marília Mendonça e Maiara Maraíza, quero você do jeito que quiser. 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
1: 3 minutos faltando para 6 é a programação Grande Lago e o Porteira Aberta que vai com você até as 19 horas antes, né? Porque tem jogo hoje, Internacional e Flamengo.

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1: Finalizando essa primeira hora, deixa eu dar um recado aqui. O Délcio de Souza perdeu o RG entre o Mercado Itaipu e até o Banco Itaú. Nesse trajeto, quem encontrou, entrar em contato aí com o Délcio pelo 459-9909-4838. 99909-4838.

Souza, participando aqui da programação, pediu Pássaro Sem Ninho, vou atender logo após a Ave Maria, também a minha amiga Neuza Glaci, você que tá participando, mandou mensagem aí, já a gente volta para a segunda hora do Porteira Aberta, trazendo para você muita música, sua participação aqui, você mandando mensagem no 3268-1212. Ai, meu Deus do céu.

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2: É isso aí, vamos então agora pra Hora da Ave Maria. Você que ainda não participou, participa aí, que a gente vai atender você na volta, tá bom? Estamos só ajeitando aqui, que deu um crepezinho aqui, beleza? Vamos lá, tá chegando aí a Hora da Ave Maria, um momento de reflexão pra você. A gente volta já.

Boa tarde, caríssimos irmãos e irmãs. Que alegria estar com você, quarta-feira, juntos para o nosso momento de oração. Ação de graças no final do nosso dia. Nossa ação de graças hoje pelo Padre Edivaldo, pelo Padre Fábio. Estão celebrando 20 anos de ordenação diaconal. Olha que bonito, né? Primeira missão que a gente assume no ministério, né? Que alegria. E possamos a Deus então que abençoe Padre Fábio, Padre Edivaldo, abençoe também a nossa quinzena de São Roque, que vai iniciar sábado, dia 1º, com a missa na matriz, missa de envio. Você é nosso convidado a participar. E assim, rezando nesta quarta-feira pelos doentes, enfermos, hospitalizados, por todas as pessoas que pedem as nossas orações. Confiantes, iniciemos em nome do Pai, do Filho e do Espírito Santo. Amém. Menos é mais. Padre Marcelo Ross. Jesus significa Salvador. Existe nome mais apropriado para o Filho de Deus, que se tornou humano para a remissão de todos os nossos pecados? Jesus nos salva diariamente. O anjo do Senhor anunciou a Maria, e ela concebeu do Espírito Santo. Ave Maria, cheia de graça, o Senhor é convosco. Bendita sois vós entre as mulheres, e bendito é o fruto do vosso ventre, Jesus. Santa Maria, Mãe de Deus, rogai por nós, pecadores, agora e na hora de nossa morte. Amém. Eis a serva do Senhor, faça-se em mim segundo a vossa palavra. Ave Maria, cheia de graça, o Senhor é convosco. Bendita sois vós entre as mulheres, e bendito é o fruto do vosso ventre, Jesus. Santa Maria, Mãe de Deus, rogai por nós, pecadores, agora e na hora de nossa morte. Amém. E o Verbo se fez carne e habitou entre nós. Ave Maria, cheia de graça, o Senhor é convosco. Bendita sois vós entre as mulheres, e bendito é o fruto do vosso ventre, Jesus. Santa Maria, Mãe de Deus, rogai por nós, pecadores, agora e na hora de nossa morte. Amém. Rogai por nós, Santa Mãe de Deus, para que sejamos dignos das promessas de Cristo. Oremos. Infundi, Senhor, em nossos corações a vossa graça, a fim de que, tendo conhecido pela anunciação do anjo a encarnação de Jesus Cristo, vosso Filho, pelos merecimentos de sua paixão e morte na cruz, sejamos conduzidos à glória da ressurreição. Isso vos pedimos, ó Pai, por Cristo Senhor nosso.

O Senhor esteja convosco, Ele está no meio de nós. Proclamação do Evangelho de Jesus Cristo segundo Lucas. Glória a vós, Senhor. Enquanto caminhavam, Jesus entrou num vilarejo. Certa mulher chamada Marta a recebeu em casa. Ela tinha uma irmã chamada Maria, que ficou sentada aos pés do Senhor e escutava sua palavra. Marta, porém, estava preocupada porque tinha muito serviço. Ela se aproximou e disse: Senhor, não te importas que minha irmã me deixe sozinha para fazer o serviço? Fala, pois, para ela me ajudar. O Senhor lhe respondeu: Marta, Marta, você se preocupa e se agita com tantas coisas. No entanto, pouca coisa é necessária, até mesmo uma só. Com efeito, Maria escolheu a melhor parte, que não lhe será tirada. Palavra da salvação. Glória a vós, Senhor. Maria escuta Jesus para ele aprender. Marta, seduzida pelo seu ativismo e concentrada em obter bons resultados, pensa deter a verdade e saber o que é melhor para todos. Por isso, ousa indicar até mesmo a Jesus o que ele deve fazer e dizer. Quando acreditamos ser completos e eficientes, somos incapazes de nos aprimorar, de mudar, de melhorar. Somente através da escuta é possível criar relações, comunidades e redes, pois ela é acolhedora, compreensiva, sábia. É a escuta e o diálogo que nos fazem crescer e melhorar, como tanto insiste o Papa Francisco. Por isso Jesus diz que Maria, aquela que escuta, escolheu a melhor parte. Como nós estamos escolhendo? Estamos estando aos pés do Senhor ou só nos dedicando ao trabalho, às coisas, aos afazeres? Estar aos pés do Senhor é a melhor parte. Não deixe de fazê-la. Não deixe no seu domingo de ir, né, à igreja para trabalhar ou para fazer isso ou aquilo. O mais importante é estar aos pés de Jesus. Assim, agradecendo e pedindo a Deus que abençoe a cada um de nós, abençoe e fortaleça todos os doentes e assim os conceda a saúde. O Senhor esteja convosco, Ele está no meio de nós. Que Deus Todo-Poderoso, por intercessão de São Roque e Nossa Senhora dos Navegantes, Santa Marta, Santa Maria e Lázaro, vos abençoe. Ele que é Pai, Filho, Espírito Santo. Amém. Uma boa noite a todos e até amanhã, se assim Deus nos permitir.

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0: 6:08, 18:08, de volta o Porteira Aberta aqui na programação 580. Vamos que vamos, trazendo pra você aqui a participação do pessoal aqui curtindo o Porteira Aberta, mandando mensagem aqui pra gente, né? Vamos lá, quem tá aqui comigo?
1: Boa tarde, Alec Morena. É a Neuza da Moreninha.
0: Oi, Neuza, saudade.
1: É, roda aquela música, Vaquinha de Ouro. Uhum. Mandar pro meu pai lá em Subsédio, o Caiai. E vocês aí da rádio. Tá, se bom, tem sorteio, põe eu no sorteio.
0: Tá bom, então. Valeu, um abraço pra você, Neuza. Participa mais aí, a Neuza anda sumida, hein, Neuza? Manda mensagem pra nós. Um abraço pra você, pro Alemão e também pra todo o pessoal de Moreninha ouvindo a gente, tá bom? Deixa eu ver quem mais tá aqui, vamos lá.
2: Olá, boa tarde, Alex Moreno. Boa tudo tarde, certo? Glaci. Tudo bem com você, meu bem querido? Aí. Quem fala é a Glaci Luiz Abraão. Então, Alex, curtindo sua Porteira Aberta aí.
0: Que bom.
2: Se for possível você rodar a música com a banda Paraná Boys, o Nosso Encontro, e também com o Flávio Dalcin, é a banda Ouro, o Pintor. Oferecer para todos que estão curtindo sua Porteira Aberta aí, para minha querida amiga Marli, seu esposo Zé, toda a família dela, tá, a minha família também, os meus filhos, minhas noras, meus netos e toda a parentaia, que dá uma caroçada de gente.
0: Que bom.
2: E para vocês da rádio também, tá, Alex? Para você,
0: obrigado.
2: Principalmente para sua família.
0: Obrigado.
2: E para todos que estão curtindo Porteira Aberta.
0: Tá,
2: tenha uma ótima quarta-feira abençoada a todos. Desde já eu te agradeço.
0: Tá certo, Neuza. Neuza, ó. A Glaci. A Neuza foi antes, né? Glaci, um abraço para você, para toda a tua família aí, tá bom? Que Deus abençoe a sua noite de quarta-feira, tá bom? Vamos lá, deixa eu atendendo esse pessoal aí. Já tem mais gente participando aqui com a gente. Vou começar atendendo aqui a Neuza, que pediu a Barquinha de Ouro. Hoje eu vou tocar ela com Calmon, tá, Neuza? E eu trago em seguida também o Flávio Dalcin e a Banda Ouro com O Pintor.
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0: Garçom, uma noite de amor e toalha de banho. Um abraço pra dona Lúcia Rambo, que tá lá, tá lavando roupa, né? Ela falou que tava lavando roupa e tá ouvindo a gente. Deixa eu ver aqui, deixa eu ver.
1: Eu gostaria de participar dos prêmios, se tiver. E eu gostaria de ouvir a música, aquela música do Toalha Molhada. Tá bom, um abraço e fiquem com Deus. Tô lavando roupa e tô escutando a rádio de vocês, tá bom? Um abraço e fiquem com Deus. Tchau.
0: Um abraço, fica com Deus também. Obrigado pela companhia, pela audiência. Já tem toalha molhada aqui. Vou trocar com crioulo e juvenil toalha molhada, tá? Espero que seja essa toalha molhada. E tá lavando roupa, tem toalha molhada lá. Ela quer ouvir toalha molhada daqui. E nós vamos atender a dona Lúcia, né? É, deixa eu ver aqui também. Lembrando, daqui a pouquinho tem Internacional e Flamengo pelo Campeonato Brasileiro.
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1: E olha só a informação interessante. O tatu canastra, considerado o maior tatu do planeta, vai muito além de um escavador habilidoso. Suas enormes tocas ajudam a proteger centenas de espécies e transformam a dinâmica da floresta amazônica. O que torna o tatu canastra um dos maiores engenheiros da natureza? O tatu canastra é a maior espécie da família dos tatus, podendo ultrapassar 1,5 metros de comprimento e pesar mais de 60 quilos. Seu porte impressionante é acompanhado por adaptações que o tornam um especialista em escavação. As garras dianteiras, que chegam a cerca de 20 centímetros, funcionam como ferramentas naturais extremamente eficientes. Em poucos minutos, o animal consegue romper solos endurecidos e cupinzeiros resistentes para abrir grandes galerias subterrâneas. Depois de utilizar uma toca para descanso ou alimentação, o tatu canastra normalmente segue para outra área da floresta. A estrutura escavada permanece intacta e passa a ser utilizada por diversos outros habitantes da Amazônia. Esses túneis oferecem proteção contra predadores, temperaturas extremas e chuvas intensas. Dessa forma, as escavações acabam funcionando como verdadeiros refúgios compartilhados dentro da floresta. Ao modificar o ambiente por meio das escavações, o animal cria novos microhabitats capazes de aumentar as oportunidades de sobrevivência para inúmeras espécies. Esse papel faz dele um importante engenheiro ecossistêmico. Além de beneficiar diretamente outros animais, as galerias ajudam a ampliar a diversidade de organismos presentes em determinadas áreas da floresta, fortalecendo o equilíbrio ecológico do bioma amazônico. Pesquisadores instalaram câmeras com armadilhas fotográficas nas entradas das tocas e registraram uma grande variedade de visitantes. As imagens mostram que diferentes espécies aproveitam esses espaços ao longo do dia e da noite. Entre os principais benefícios observados estão o abrigo contra predadores naturais, regulação térmica durante períodos de calor intenso, local seguro para descanso, proteção contra chuvas e mudanças climáticas e uso por dezenas de espécies de vertebrados ao longo do tempo. Grande parte dessas descobertas só foi possível graças ao uso de equipamentos de monitoramento remoto. As armadilhas fotográficas permitiram acompanhar a movimentação de animais sem interferir em seu comportamento natural. Os registros reforçam que preservar o tatu canastra significa proteger muito mais do que uma única espécie. Ao conservar esse mamífero, também são mantidos os abrigos naturais utilizados por centenas de outros animais da floresta. A conservação do tatu canastra é considerada estratégica para manter processos naturais que beneficiam diversas formas de vida. A perda desse escavador poderia reduzir significativamente a disponibilidade de refúgios subterrâneos na floresta. Por isso, especialistas destacam que proteger esse gigante da Amazônia também representa preservar uma complexa rede de relações ecológicas que sustentam parte da biodiversidade das florestas tropicais sul-americanas. A informação, a curiosidade para você aqui no Porteira Aberta, agora tem André Andrade, banha de tatu.

Vamos que vamos aqui na programação Grande Lago, chegando a hora da pilcha, no oferecimento de Farmácia Real, que tá com a super promoção do Dia dos Pais, até o dia 9, tem aí, né, você comprando aí acima de R$60, concorrendo a vários prêmios, e dia 10 tem o

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0: 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Daqui a pouquinho tem Internacional e Flamengo aqui no, no na Rádio Grande Lago. É, deixa eu ver aqui. A Cleri tá participando aqui com a gente. Oi, Cleri.
1: Cadê? Ah. Oi, Alex Moreno. Tudo bem?
0: Tudo bem.
1: Se possível, roda a música, se dá tempo ainda. Jorge Pai, Jorge Filho, uhum. Misericórdia.
0: Tá bom.
1: Um grande abraço. Que Deus abençoe a todos. Aqui é Cleri Badecos.
0: Tá bom, então. Tá valendo. Deixa eu trazer aqui Jorge Pai e Jorge Filho. Muito lindo, inclusive, na nossa música do dia. Já volto para encerrar aqui, tá?

17, chegando aí a jornada esportiva com o Internacional e Flamengo pelo Campeonato Brasileiro. Não há tempo para mais nada, fique agora com a Rede Gaúcha Sat, o futebol.

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1: Gaúchos e brasileiros, o futebol brasileiro está aqui hoje à noite no Beira-Rio com um grande clássico deste futebol brasileiro e hoje com duas equipes em posições muito opostas dentro da tabela. O Flamengo disputa lá em cima o título contra o Palmeiras e o Internacional disputa escapar do rebaixamento. Portanto, há uma diferença muito grande, mas mesmo assim, eu quero nesta transmissão declarar e sobretudo dizer com muito carinho que quero mandar um abraço a todos os torcedores que estão aqui, aqueles que estão no congestionamento, aqueles que estão chegando em Porto Alegre, onde também tem problema de trânsito, venham para cá, vamos torcer para o Internacional, tentar uma vitória que seria importante porque a colocação na tabela do Internacional não é boa e o Inter precisa virar isso aí, precisa de vitória. Eu sei da dificuldade que vai ter em relação ao adversário, mas e aí, é o que está marcando a tabela, é contra quem o Inter tem que jogar e a sua força, torcedor, que está aqui no Beira-Rio, certamente é uma força que pode ser, digamos assim, a divisão de coisas importantes e muito tranquilas para o Internacional. Será que vai acontecer? Bom, venha para cá, nós estamos aqui, a Gaúcha está ao lado do Internacional nessa competição, não queremos ver os clubes do Rio Grande do Sul em Série B, pelo contrário, chega para lá, já tivemos o suficiente, não precisa mais, então vamos lá, Rio Grande do Sul, que a Gaúcha está com você e eu estou dizendo que a partir de agora nós estamos trazendo aqui o futebol com muita emoção, com muita força, ao lado do Internacional contra o Flamengo, este grande time do Flamengo, com todas as dificuldades que o Inter terá, mas, quem sabe, até mesmo você, torcedor que está aqui na arquibancada, poderá fazer essa diferença. 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Boa noite, Rio Grande, boa noite, Brasil!

0: 6 minutos para 7 da noite. A partida começa às 19h30. Portanto, ainda temos cerca de 34 minutos para o início do jogo. E nós vamos agora trazer as manchetes do futebol da Gaúcha com Eduardo Gabardo e as manchetes do Internacional.
1: Duas novidades na escalação do Internacional: Matheus Cunha será o goleiro titular e o capitão Alan Patrick está de volta ao time.
0: E o Felipe Duarte tem as manchetes do Flamengo,
2: que mira a parte de cima da tabela e aposta num quadrado no meio-campo. 4 meio-campistas contra o Inter. Na zaga, um velho conhecido dos colorados, o zagueiro Vitão.
0: Já tô sabendo, Dani, tu estás aí recepcionando o torcedor colorado para incentivar na busca de uma vitória, é isso, né?
3: É isso mesmo, Pedro. Movimento aqui no Pátio do Beira-Rio melhorando agora próximo da partida. Expectativa de público entre 15 e 20 mil torcedores.
0: Muito bem, agora vamos lá com o Lucas Arruda e as manchetes do futebol hoje.
4: Pois é, Pedro, uma 21ª rodada de Brasileirão que tem jogos adiados em função da repescagem da Copa Sul-Americana, mas o Internacional em alerta. Se perder o jogo no estádio Beira-Rio, vai ingressar na zona de rebaixamento. Ao mesmo tempo do jogo aqui, às 7h30 no estádio Maião, tem Mirassol contra o Remo com acompanhamento direto. E ainda, Pedro, o ciclo da Seleção Brasileira 2030 já começou. Carlo Ancelotti está no Brasil e amistosos para a seleção já estão marcados.
0: 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Vamos agora para as informações. E o time do Inter está sendo trazido por Eduardo Gabardo.

0: Viu para enfrentar o Flamengo, Paulo Pezzolano surpreende Matheus Cunha, o goleiro titular número 23. Bruno Gomes, número 15. 25 Mercado, 3 Maripã e 6 Matheus Bahia. 5 Vijagra, 8 Bruno Henrique, 10 o capitão Alan Patrick, 26 Bernabé, 7 Carboneiro e 28 Vitinho. Este é o time titular. No banco, Antony, Pedro Cauã, Félix Torres, Juninho, Luiz Felipe, Gabriel Vinícius, Alan Rodrigues, Paulinho, Alex, João Bezerra, Alejandro e aí tem uma novidade, o recém-contratado Caleb fica no banco como alternativa para o segundo tempo e a informação é de Grupo IESA.
1: 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Felipe Duarte, parte o Flamengo.
2: Uma vez Flamengo, sempre Flamengo.
3: O Flamengo sempre forte, pelo menos nos últimos tempos. Vem a campo com o Rossi no gol número 1. 2 Varela, 44 Vitão. Ao lado dele, Léo Pereira tem a número 4. 26 Alexandro, 52 Everton Araújo, 21 Jorginho, 10 Arrascaeta, 15 Carrascal, Samuel Lino tem a 16 e 9 o centroavante Pedro. No banco de reservas à disposição de Leonardo Jardim, André, Edson Royal, Ilu, Léo Ortiz, Ayrton Lucas, Eric Pulgar, De La Cruz, Saúl, Lohan, Bruno Henrique, Everton Cebolinha e o Wallace Ian. 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
1: 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Agora eu quero chamar Jory Vasconcelos para falar, sabe do quê? De arbitragem. É importante, né, Jory?
4: Ah, importante, né, Pedro? Nós estamos já com o impedimento semiautomático em prática no futebol brasileiro, agilizando e tornando mais transparente as decisões tomadas naqueles lances ajustados. Quem vai comandar a arbitragem hoje no jogo do Inter contra o Flamengo é o jovem Matheus Candançan. Jovem, mas já do quadro da FIFA há algumas temporadas. Um árbitro que teve problemas no ano passado, mas que é um dos principais árbitros do futebol brasileiro. Ele será auxiliado por Guilherme Dias Camilo e Evandro de Melo Lima. O quarto árbitro é João Vitor Gobi. Na cabine do VAR temos Diego Pombo Lopes, Fabrício de Moura e Rafael de Andrade. É a arbitragem no papel para a CMPC Viva o Natural.
1: 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E agora opinião, Maurício Saraiva, opinião no futebol da Gaúcha aqui no Beira Rio para Inter e Flamengo.
5: Boa noite, Pedro, boa noite a todo mundo que está conosco em áudio e vídeo. O que nós temos hoje é uma aposta tudo ou nada de um treinador que tem na ousadia a sua marca. Paulo Pezzolano está fazendo um dos times mais audaciosos desde o início da temporada, porque ele tem um primeiro volante marcador, um segundo já veterano que não tem a mesma capacidade, um Alan Patrick que sem a bola deve ser projetado à frente com o Carboneiro para que o Vitinho e o Bernabé façam o trabalho do meio de marcação. Do outro lado, um Flamengo tecnicamente muito superior e que vem com 4 jogadores de meio campo. A lógica é dar Flamengo e a lógica do Inter é tirar a lógica do jogo e fazer da Internacional.
1: 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Você que acredita, que tem fé no time, que tá esperançoso de que saia dessa dificuldade, que quem sabe até consiga uma vitória hoje à noite. Nani, fala com esse torcedor, ele merece todo o nosso carinho, Nani.
6: É verdade, Pedro, o torcedor merece muito carinho por estar aqui hoje. Teu nome?
7: Bárbara.
6: Bárbara, o que te trouxe ao Beira-Rio hoje? Tu tem alguma esperança? No que tu te apega pra uma vitória do Inter?
7: Cara, eu não sei por que a gente vem, ainda não sei. Tava conversando agora. A gente vem porque a gente gosta demais, é a nossa vida. Porque se fosse por resultado e tudo mais, a gente não vem mais.
6: Teu nome? Jennifer. Jennifer, o que tu falou agora?
8: A gente vem por amor.
6: É muito amor, né?
8: É muito amor, é só o que move é o amor.
6: Não, mas vamos lá, se tem alguém que pode fazer alguma coisa nesse momento, e não que tenha nenhuma responsabilidade, mas é o torcedor, né? Vir aqui apoiar.
8: Sim, o apoio é o que nos move, né? E a gente espera que o time faça o mesmo.
6: Vem cá, teu nome?
9: Everton.
6: Everton, alguma confiança pra vitória hoje?
9: Ah, aquele 6-0, né? Mesmo que seja do goleiro, a gente vai comemorar. E o que nos resta é vir apoiar e rezar para que melhore esse momento e passe essa fase ruim.
6: Bárbara, teu placar pro jogo?
7: 0-0, eu acho que tá, é uma vitória.
6: Tá ótimo.
7: Tá ótimo.
6: Tá aí o torcedor do Inter, com muito amor ao Colorado, aqui no Pátio do Beira-Rio hoje, para Pão de Alho Santa Massa, Pedro.
1: 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Quero mandar um abraço ao Cláudio Montanelli, que tá lá em Pelotas, ouvindo o futebol da Gaúcha, ao Padre Seron, que tá lá no seu acampamento, lá na zona sul da cidade, projetando aquelas casas para os meninos que estão desamparados, enfim, fazendo seu trabalho, mas jamais esquecendo de torcer pelo Internacional. E também quem está por aqui é uma tia tua, Maurício, a tia Carmen. Tá? Veio trazer a beleza feminina para dentro da arquibancada. Olha que maravilha.
5: Que tenha um bom jogo e para que o Internacional, um dos nossos gigantes, consiga fazer o improvável, porque em futebol o improvável acontece com muita frequência, Pedro.
1: 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Lucas Arruda, e a campanha do Inter e do Flamengo tem diferenças acentuadas, né?
4: Muito, né, Pedro? A diferença é gritante, extremos na classificação. O Internacional é o 16º colocado com 21 pontos, é o primeiro time fora da zona de rebaixamento e chega para essa partida com 4 derrotas consecutivas na competição. 2 antes da Copa e 2 depois da volta do futebol brasileiro. Se perder para o Flamengo, repito, vai para a zona de rebaixamento de qualquer forma. O Flamengo, por sua vez, Pedro, vice-líder do campeonato, 38 pontos em 19 jogos. Ele tem uma partida menos ainda a ser realizada contra o Mirassol. Mas na última rodada deixou 2 pontos pelo caminho no estádio Maracanã, no empate com o São Paulo por 1-1. Está a 6 pontos do líder Palmeiras. O Flamengo é segundo colocado nesse Brasileirão.
1: Muito bem, Carlos Conklin, Rio Grande, ligado no futebol da Gaúcha. Sérgio Vasquez manda uma nota para mim aqui. Sérgio Vasquez, a gente sabe, é conselheiro do Grêmio, já foi diretor e tal.
5: Mas é o da diretoria dos anos dourados de 95, 96,
1: exatamente.
5: Um monte de títulos.
1: Cacalo, Fábio Koff, Denis Abraão, aquela turma toda, né? Que foi tão bem, né? Ele diz assim: o treinador pensou certo. O Flamengo, quando é atacado, não fica à vontade. O Vitória e o Racing fizeram isso e se deram bem. Será que ele tem razão?
5: Não, a estratégia, o Sérgio, que conhece muito futebol, ele está acertando na intenção do treinador ao montar um time tão ofensivo, perto do que todos os repórteres, e não é erro da nossa reportagem, é porque a lógica mandava, eu que estou falando tanto dessa palavra, que o Inter se defendesse muito mais do que atacasse. Mas pensando nessa premissa que traz o Sérgio, o Internacional coloca um time muito ofensivo. Qual é o grande risco que ele corre? É que, tecnicamente, o Flamengo é tão superior que, se o Flamengo ficar com a bola e tiver que ser marcado por esse meio-campo do Internacional, ele não é um meio-campo bom marcador. E aí, daqui a pouco, tem bola no Pedro, tem bola no Samuel Lino, e aí melhor nem seguir, né?
1: Pois é, o Coronel Amorim também tá aqui no estádio, o Marco Brenner tá lá na cidade de Montenegro, ligado no futebol da Gaúcha. Tem ainda o Daniel Jequis, que veio lá de Santana do Livramento para ver o Internacional jogar. Vamos lá, tem mais gente aqui. O Zé Dedão tá ligado também, né? A Tamara é minha gerente lá no Banrisul, Maurício. Ela liga pra mim quando não tem saldo. Agora, quando tem saldo, ela não liga.
5: Mas a lógica tá certa. A lógica tá certa.
1: Fazer queixa pro Fernando Baleiro. Tá bom. Então tá, um beijo, Tamara. Olha aqui, ó. 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Agora vamos lá, porque o Arruda vai trazer o jogo do Mirassol e Remo, é isso que tem hoje, né?
4: É, Pedro, atenção total para esse jogo, estarei aqui acompanhando ao longo de Inter e Flamengo, também às 7:30 no estádio Maião, lá em São Paulo, as duas equipes que estão dentro da zona de rebaixamento, e uma delas pode tomar a posição do Inter em caso de derrota do Inter para o Flamengo no estádio Beira-Rio.
1: Explica direitinho, o Inter tem quantos pontos agora?
4: 21,
1: Mirassol e Remo?
4: O Remo tem 21 também, só que está dentro da zona de rebaixamento pelos critérios, e o Mirassol tem 20 pontos.
1: Então, se der empate e o Inter perder o jogo aqui, o Inter está no rebaixamento.
4: Isso, porque alguém vai pontuar, Pedro, o empate já serviria, por exemplo, pro Remo tomar a posição do Inter. Se alguém vencer, né, o vencedor da partida também passa o Inter em caso de derrota para o Flamengo. Então, ele sabe que se for derrotado no Beira-Rio, ele vai entrar no Z4 nessa noite.
1: Muito bem, quero mandar um abraço para o nosso Adelar Amarante, narrador da nossa Rádio Jornal da Manhã de Juí, que tá ligado também no futebol da Gaúcha, um dos grandes narradores que nós temos aqui no Rio Grande do Sul, né? Bom, vamos lá porque

0: 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Arruda, vamos adiante, vamos lá, tem dois jogos ainda do dia no Brasileirão, né?
1: Perfeito, Pedro, outras duas partidas a partir das 9:30 da noite nesta quarta-feira. Um jogo que talvez não interesse em nada a dupla Grenal, especialmente ao Inter, que acontece no estádio Maracanã, no Rio de Janeiro. Tem Fluminense contra o Bahia, dois times da parte de cima da classificação. Mas o outro jogo eu coloco também como um ponto de atenção, Pedro, por conta do Vitória. No estádio Barradão, em Salvador, o Vitória recebe o líder Palmeiras. O Vitória tem 26 pontos, 5 a mais do que o Inter, só que tem campanhas muito distintas dentro e fora de casa. Vence praticamente todos os jogos no Barradão e perde fora de casa. Então atenção, às 9:30, Vitória contra o Palmeiras, porque lá na frente, Pedro, o Vitória pode ser candidato também ao rebaixamento à Série B.
0: Pois é, mas o Vitória vem fazendo uma campanha bastante razoável.
2: Se o Vitória escapar, deve diretamente ao Barradão, onde ele faz a imensa maioria, a esmagadora maioria dos seus pontos, onde inclusive venceu esse Flamengo que hoje o Inter quer vencer no Beira-Rio. Eu estou dizendo que é impossível? Não, eu não sou maluco. O futebol é o esporte, por isso tão apaixonante, em que mais vezes, com naturalidade, o pior ganha do melhor. Então, se o Internacional conseguir competir mais do que o Flamengo, se o Inter conseguir levar o Flamengo ao desconforto pressuposto aí pelo Serginho Vázquez, de que o Flamengo se defende mal, o Inter pode ganhar o seu jogo. Claro que pode. E uma vitória como essa, ela tem a importância direta dos 3 pontos, mas tem também a importância de ganhar de um time que muito provavelmente vai ganhar do Mirassol, vai ganhar da Chapecoense, vai ganhar de todo do Remo, de todo mundo que está embaixo. Por isso que essa vitória seria tão extraordinária para a confiança e para a tabela.
1: Pedro, ainda sobre o Vitória, é importante que se diga o seguinte: como mandante, ele tem a quarta melhor campanha desse campeonato.
0: Olha só.
1: Só está atrás do Atlético Paranaense, do Palmeiras e do Fluminense. Só que como visitante, ele tem a segunda pior campanha fora de casa. Então, é uma campanha de extremos, por isso que o jogo de hoje é importante. O Vitória recebe o líder Palmeiras no estádio Barradão e o Inter, o Grêmio e os demais times torcem pela derrota do Vitória.
0: Zé, na última semana o Palmeiras perdeu e o Flamengo não aproveitou e empatou com o São Paulo.
2: Foi no fim de semana.
0: Então, imagina hoje se o Palmeiras não aproveita aqui e o Palmeiras aproveita lá, bom, aí fica mais próximo do título, né?
2: Eu sempre digo, se tratando da história do Flamengo, por mais que ele esteja modernizado, profissionalizado, o Flamengo é sempre uma pressa por cair, né? Tem muita gente, tem muita torcida, fica no Rio de Janeiro, uma cidade turística, o jeito de torcer lá é diferente. Então, o Flamengo de Sapucaí é um Flamengo menos competitivo. O Flamengo ferido, o Flamengo desafiado, que é este que vem aqui porque empatou com o São Paulo no Maracanã, ele fica mais concentrado e com a qualidade disponível ele fica mais perigoso.
3: Ô Maurício, e sobre essa qualidade, terminou agora o aquecimento dos jogadores do Flamengo, voltaram pro vestiário. A intenção da diretoria do Flamengo é reforçar ainda mais esse plantel. Dois jogadores estão em uma negociação, inclusive um deles aguardado para chegar amanhã ao Rio de Janeiro. Thiago Almada, meia atacante do Atlético de Madrid, esteve na Copa do Mundo com a seleção argentina. E o Flamengo deve pagar 25 milhões de euros, o que dá quase 15 milhões de reais por 60% do passe do argentino. E além dele, tem conversas também em andamento com Luiz Henrique, atacante que hoje está no Zenit da Rússia, ex-Botafogo, esteve no Mundial também com a seleção brasileira. Por ele, o Flamengo está prestes a desembolsar 35 milhões de euros, o que dá 204 milhões de reais.
0: Então, é o dinheiro que o Maurício tem no Banrisul, né?
3: É muito dinheiro, né, Pedro?
2: Ô, Pedro, Felipe, pra se ter uma ideia.
0: Passou o teu dinheiro pro Sicredi, eu tô sabendo. Tá no Sicredi.
2: Se eu tivesse esse dinheiro todo, eu não saberia sequer o que fazer com ele. Mas uma coisa é certa: o Flamengo estaria contratando, se isso andar, os dois destaques individuais do Botafogo, que foi campeão brasileiro e da Libertadores. Lembra? No mesmo ano, os destaques eram o Marlon Freitas do meio para trás e na frente, Almada e Luiz Henrique. Ambos estiveram na Copa do Mundo. O Almada jogou algumas vezes, o Luiz Henrique jogou menos de meio tempo contra o Marrocos, mas se vierem pro Flamengo, imagino que fica o elenco do Flamengo.
3: E por outro lado, Pedro, Maurício, teve uma proposta do Beşiktaş da Turquia pelo Léo Pereira, zagueiro Léo Pereira, também esteve na Copa do Mundo com a seleção. 10 milhões de euros. O Flamengo não quis vender. 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
0: Pois, dona Nani.
4: Por outro lado, o Inter também, claro que é um outro patamar, né? Mas o Inter também está tentando contratar um jogador de Copa do Mundo, que é o atacante paraguaio Alex Arce, do Independiente Rivadavia, da Argentina. Esteve na seleção do Paraguai na última Copa do Mundo, numa negociação que deve girar em torno de 3

0: milhões de dólares. O Inter também tenta contratar o seu jogador de Copa do Mundo.
1: É, tu tá falando em números aí juntamente com o Felipe Duarte, que tem a ver com a realidade financeira do Internacional e do Flamengo e do Grêmio também. Vamos botar o Grêmio junto, que estamos aqui em Porto Alegre, aqui moramos, aqui vivemos, né? E eu quero dizer pra Dani o seguinte: Dani, já deve ter 5.000 pessoas aqui, ainda é um público pouco significativo, mas eu imagino pelos congestionamentos, pelas fotos que recebi, etc, que tenhamos ainda um movimento bastante interessante. Aí fora no pátio, é isso ou eu tô enganado?
2: Está certo, Pedro. É, o movimento está bem intenso aqui no pátio nesse momento. É, a fila para o estacionamento, para a entrada de carros, também é grande. Então eu acho que o público hoje com certeza vai ser muito melhor do que aquele que a gente viu semana passada. Claro que a trégua da chuva ajuda bastante. Vamos conversar aqui com o torcedor, teu nome?
1: Ainda falta 18 minutos, viu?
2: É, 18 minutos e tem gente que chega depois de começar o jogo, né?
1: É, mas dá pra chegar bastante gente. 18 minutos é um bom tempo.
2: Eu acho que vai aí muito próximo dos 20, Pedro. Vamos ver aqui, Dalton, né?
3: Isto.
2: Dalton, o que tu achou da escalação? Matheus Cunha no gol hoje, Alan Patrick no lugar do Alejandro.
3: Infelizmente, eu acho que o treinador ele erra bastante, tá? Porque ele não dá uma continuidade. No início do campeonato, eu achei que ele tinha que mudar, tá? Que meio que perdeu a convicção dele. Bora, mas três zagueiros em casa contra o Cruzeiro e aí jogando fora com três zagueiros, agora contra o Flamengo ele muda para dois zagueiros. Acho que falta um pouquinho de convicção para ele nesse momento, né? Acho que ele tem que tentar reagrupar esse grupo de jogadores aí para tentar dar uma dignidade e voltar a vencer. O Inter não pode ficar tanto tempo sem vencer. E não vem de hoje, vem desde o ano passado. É o time que mais perdeu no campeonato desses 60 jogos.
2: Não tá muito contente com a escalação, mas acha que dá pra ganhar? Dá pra arrancar uma vitória? Pô, uma esperança, assim?
3: Pelo histórico do Inter, né? O Inter sempre num momento difícil, em jogos grandes é onde os jogadores aparecem, né? Eles têm que aparecer, eles têm que mostrar por que eles recebem o salário deles, por que a torcida não abandona eles.
2: Perfeito. Tá aí o Dalton, então, confiante apesar da escalação de Pezzolano pra Pão de Alho Santa Massa.
1: Pois é, Maurício, a reação do torcedor não é a pior, pelo contrário, acho que vão fechar aí com 15 mil almas, por exemplo.
4: Olha, se forem as 20 mil que a Nani tá projetando, então seria extraordinário pro momento que o Inter vive. O que me chama a atenção, cada...
1: Viste a torcida do Flamengo lá? Tá já mais lotado.
4: É, dois terços do espaço dela já tá tomada, que vive outro tipo de expectativa, a torcida do Flamengo. Para você ter uma ideia, tá, dessa diferença financeira que você acabou de trazer. O Eduardo Gabar está falando no Internacional, juntando os trocos para poder chegar a 3 milhões e meio de euros ou de dólares para contratar o Arce, o centroavante do Rivadavia da Argentina. O Flamengo, segundo Felipe Duarte, está trazendo Almada e Luiz Henrique a 25 e 35 milhões de euros, o que dá, até na minha matemática, 60 milhões de euros. Essa é a diferença financeira dos dois, o que significa automaticamente uma diferença também de qualidade de elenco. Por isso que a gente fala com tanto pessimismo, que eu chamaria de realismo, a possibilidade de o Inter vencer, porque as realidades no momento, não é para sempre, mas a realidade do momento tem o oceano no meio.
1: É, por aí. Bom, amanhã tem mais jogos na rodada, não é, Arruda?
5: Sim, Pedro. O encerramento parcial desta rodada acontece amanhã com dois jogos. Em São Paulo, Neoquímica Arena Corinthians contra o Atlético Paranaense. E às 9:30 no estádio Couto Pereira tem Curitiba contra o Cruzeiro. Também atenção com Curitiba, que tem 27 pontos na tabela. Os outros quatro jogos, Pedro, que seriam nesta semana, nesta rodada de Brasileirão, estão adiados por conta da repescagem da Sul-Americana. Botafogo e Grêmio, São Paulo e Santos, Atlético Mineiro contra o Bragantino e Chapecoense contra o Vasco.
1: Aliás, a Copa do Brasil também é bom situar, né? Porque ela tá diferente assim, né? Ela é jogada no domingo e na quarta. Me explica direitinho isso aí.
5: Exatamente, eu confesso, Pedro, que desde que eu acompanho futebol, eu nunca tinha visto isso, né? Eu posso estar enganado, mas não me lembro dessa fórmula de disputa da Copa do Brasil.
1: É que quando a Copa do Brasil nasceu, tu já era nascido também, né? Não,
4: a única, pra você ter uma ideia, Lucas, a única final de Copa do Brasil, que foi num fim de semana, foi a da primeira Copa do Brasil, conquistada pelo Grêmio num sábado à tarde, contra o Sport Recife no Olímpico, 2-1. Foi num sábado e no domingo o Brasil jogou contra o Chile pelas eliminatórias, o jogo da fogueteira, aquele jogo que o Rojas cortou a própria cara, 1-0 Brasil, gol do Careca. Então foi a final no final de semana. Dali em diante, as finais, a semi, sempre a Copa do Brasil jogada em meio de semana.
1: É,
4: sempre.
1: Dá uma ideia da minha idade, como eu tô velho, Maurício, eu tava nesse jogo. Narrador era o Ranzoli, eu era o repórter.
4: Eu tava.
1: E o Rui era o comentarista.
4: O meu narrador na Bandeirantes era o Sérgio Moraes, dos Pampas aos Seringais. Fazia o comentário e a reportagem. Como é que você chama? Locum, como é que ele...
1: Não, eu era na Recomplatec, né?
4: Eu tava nessa vida.
1: Quando eu viajava, né? Eu viajava jogava um, né? Excursão do Grêmio na Europa, do Inter e tal, lá ia eu, na Recomplatec. O que quer dizer isso?
4: Você é francês?
1: Narrador?
4: Você
1: é francês? Não. É narrador, repórter, comentarista, plantão e técnico. Tudo junto. Ia sozinho, viajando pelo mundo. Bah, vou te dizer, que loucura aquilo. Bom, mas enfim, aconteceu, né? Arruda, o que tu ia dizer mesmo?
5: É isso, Pedro, porque a configuração ela sempre foi, né, de meio de semana, e agora teremos a abertura da fase de oitavas de final no próximo final de semana e os jogos de volta na semana que vem, na metade. Então, em relação ao Inter, domingo às 19h30 no estádio Beira-Rio, o Inter recebe o Corinthians, atual campeão da Copa do Brasil. E o jogo da volta na próxima quinta-feira, dia 6, lá em São Paulo, na Neoquímica Arena, Corinthians e Internacional às 20h, valendo 4 milhões de reais e a classificação às quartas de final.
1: 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Você, torcedor, tá ligado no futebol da Gaúcha. Que bom, que maravilha saber que você tá ligado conosco, né?
4: E eu quero. Rodrigo Adams faz uma correção importante. Nosso ouvinte, nosso amigo, nosso integrante de equipe de Copa.
1: Não foi na nossa festa de confraternização.
4: Certamente devia ter algum compromisso importante. O Rodrigo me lembra que Grêmio e Corinthians na Copa do Brasil com o Tite, aquela lavada que o Grêmio deu no Corinthians 3-1, foi num domingo. A primeira das finais foi no domingo na Arena, no Olímpico 2-2, e no outro domingo se jogou a final da Copa do Brasil com 3-1 pro Grêmio. Boa, Rodrigo.
1: Morumbi. Muito bem. Torcedor chegando, aumentando bastante o público aqui no Beira-Rio. Vamos ver se chegamos. A previsão seria 20 mil pessoas, é isso, Nani?
2: Assim, o Inter ele não passou uma previsão exata, porque adotou essa nova estratégia de não passar uma expectativa de público. Mas eu acredito que em torno de 15 a 20 mil. Agora o Inter acabou de anunciar que tem 10 mil já.
1: 15 é o banco pra ti.
2: Então, já tem quase 10 mil. Vamos conversar com essa gurizada aqui? Vem cá. Vamos conversar? Vem cá. Vem comigo. Teu nome?
6: Guilherme,
2: no que tu te apega pra uma vitória hoje?
6: Bah, eu me apego na fé, né? Porque esse time é muito ruim. Bah, tá louco. Eu acho que tem chance de ganhar. Se ganhar, vai ser na tradição do clube, claro. Mas tem que ir pra cima, né? Tem que ir pra cima e tem que tentar ganhar.
2: O que tu achou da escalação com o Matheus Cunha no gol?
6: Ah, tem o Antony, tem o Rocher. Rocher tá mal, o Antony tá mal. Tem que testar alguma coisa diferente.
2: Então, vai que pega tudo hoje, né?
6: Exato. Então acho que foi. É válido.
2: Teu placar pro jogo?
6: 2-1 Inter.
2: Gol do Alan Patrick que tá voltando?
6: Um gol do Alan Patrick e um do Vitinho.
2: Perfeito, valeu, querido. Tá aí o torcedor do Inter pra Pão de Alho Santa Massa.
0: A escalação do Inter tá nos alto-falantes agora e no telão do Beira-Rio.
1: O pessoal não tá reagindo bem, né?
0: Agora tá no Matheus Bahia, lateral esquerdo. Vamos sentir aqui a reação da torcida.
7: Rodrigo Vidiagra!
1: Isso foi bem.
7: 8, Bruno Henrique!
1: Carinho do torcedor, apesar de tudo.
7: 28, Vitinho!
1: Fazendo aquela animação extraordinária, bonita, beleza, aquela coisa toda, né? Bom, o que eu tenho que perguntar pro Arruda? Quem é que tá no G6? Me conta aí.
5: Vamos lá, Pedro, porque o Palmeiras é líder do Campeonato Brasileiro, 44 pontos conquistados, mesmo com a derrota na última rodada. O Flamengo é vice-líder com 38, o terceiro Atlético Paranaense tem 36, o quarto Fluminense tem 33 e o quinto colocado, o Bragantino, tem 31. Fecha o G6, o Bahia também com 31 pontos atrás no critério das vitórias, o G6 do Campeonato Brasileiro.
1: Muito bem, lá no C4, viu? Já tô me coçando.
5: Ai, ai, ai.
1: Vamos lá.
5: Vamos lá, Pedro. Não temos o Inter, não temos a dupla Grenal nesse momento, mas pode acontecer em breve. 17º colocado, Vasco da Gama tem 21. 18º, Remo também tem 21. A diferença está no saldo de gols. O vice-lanterna Mirassol tem 20 pontos. E a lanterna Chapecoense tem apenas 10. O Z4 do Campeonato Brasileiro, que tem à sua frente imediatamente Internacional e Grêmio.
1: 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Ainda com a Ruda, eu quero saber os brasileiros que estão na Sul-Americana. O Grêmio, por exemplo, é amanhã.
5: Perfeito, Pedro. Amanhã a Rádio Gaúcha transmite a partir das 7h em Porto Alegre, na Arena, Grêmio contra Bolívar. Na ida, na altitude de La Paz, o Grêmio foi derrotado pelo placar de 3-2. Hoje, Pedro, destaque para outros dois brasileiros que estarão em campo. O Vasco da Gama enfrenta o Independiente Medellín no Rio de Janeiro, no estádio São Januário. Bola já está rolando pelo placar de 0-0, na ida 2-2. E ainda o Bragantino, às 9h30, no estádio Cícero de Souza Marques, recebe o Sporting Cristal do Peru. Na ida, em Lima, placar de 0-0. Ontem, o Santos se classificou, venceu mais uma vez a UCV, a Universidade Central da Venezuela, por 4-2 na Vila Belmiro. Está classificado à próxima fase da competição.
1: 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Futebol da Gaúcha, agora nós temos 19h23, faltam 7 minutos para começar a partida. Eu imagino que ainda tenha movimento, porque eu tô vendo aumentar o público aqui, Dani.
2: Aqui no pátio, Pedro, o público tá bem bom, realmente muita gente se movimentando, muita gente chegando. Vamos conversar aqui com o torcedor, teu nome?
8: Leandro.
2: Leandro, vocês passaram falando, vai dar hoje.
8: Tem que ser hoje, não adianta, né? Depois do Cruzeiro, o time foi mal, mas se Deus quiser, hoje o Internacional aí vai pra cima, com força, com vontade. As peças não são muito boas, a gente sabe, mas tem que dar.
2: Pelo menos entrega e vontade tem que ter, né?
8: Tem que ter, bastante. 2-0.
2: 2-0, teu placar tá ótimo?
8: Ah, excelente.
2: E aí, tu acha que a gente sobe ou a gente ainda tem que ficar cuidando?
8: Não, vamos subir, vamos subir.
2: Valeu, Leandro. 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E Pedro, eu vou subindo, te encontro aí em cima.
1: 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E Eduardo Gabardo está trazendo agora, para você que ligou o rádio agora, para você que está no automóvel, está tentando chegar, está congestionado, está na fila do estacionamento, sei lá quem mais. Gabardo, diz aí o time do Inter, Gabardo.
9: Que tem novidade, Matheus Cunha, o goleiro titular. E além disso, Alan Patrick está de volta. Escalação de Paulo Pezzolano. Matheus Cunha, Bruno Gomes, Mercado, Maripan e o Matheus Bahia. Vijagra, Bruno Henrique, Alan Patrick, Bernabé, Carboneiro e Vitinho.
1: Muito bom, Felipe Duarte, este Flamengo.
10: Rossi, Varela, Vitão, Léo Pereira, Alexandro, Everton Araújo, Jorginho Arrascaeta, Carrascal, Samuel Lini, Pedro, técnico Leonardo Jardim.
1: Hino Nacional Brasileiro aí no seu rádio.

0: Nacional Brasileiro executado aqui no Beira-Rio, público aumentando bastante, a Nani já nos deu uma ideia de que tem muita gente entrando ainda, há congestionamento na chegada de Porto Alegre, talvez não tenha mais, talvez as pessoas já tenham conseguido passar por este processo, mas agora tem um congestionamento aqui na garagem do Beira-Rio. Mas enfim, Maurício Saraiva, e esta facerice do Pezzolano?
1: Bom, você que brinca comigo sobre a minha leviandade, a minha irresponsabilidade por gostar de futebol ofensivo, até eu estranho essa escalação, diante do que o Inter não conseguiu fazer com uma escalação parecida no início do campeonato, porque se fragilizou defensivamente, porque quando jogava bem perdia, quando jogava mal perdia também, houve modificações para o Inter reagir, e reagindo ganhou assim do Corinthians e do Santos, jogando mais na defesa do que na frente, e hoje pega o melhor time do Brasil, o melhor elenco da América Latina, e contra esse time o Inter vai mais alegre, mais audaz, mais faceiro do que em qualquer outra partida do ano. É all-in, a aposta completa, tudo ou nada, na conta de Paulo Pezzolano, que tenha sucesso.
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1: E o pessoal tá louco para poder fechar alguma coisa com pão de alho para poder oferecer lá nos Estados Unidos, porque eles só não oferecem, me disse um dos gerentes, porque eles não têm abastecimento suficiente para toda a rede. Quando tiver, vai ter pão de alho lá também.
0: Então tá. Bom, nós temos agora 20 horas mais
2: 7:28.
0: 28 minutos, é, faltam 2 minutinhos. Estão tirando fotografia, aquela coisa toda. Onde é que tu anda, hein, Gabarco? Tá à minha direita, né?
2: Isso, atrás do gol à direita
0: aqui. Tá tudo bem contigo?
2: Tudo ótimo, Pedro.
0: Gabriel, tá bem?
2: Muito bem, tava com saudade, né? Depois do longo período da Copa do Mundo.
0: Tu Pedro, tava com saudade ou ele?
2: É, os dois. Eu os dois. Acho que mais, né? Mas ele também.
0: É, porque tu é velhinho, já tá chorando. Tá com 50 anos, não é mais aquela criança do outro lado. Aí, quem é que tava me chamando aí?
2: O coração bate mais forte. Pedro, pra dizer que aqui atrás desse gol, onde está a Guarda Popular, o ambiente é de cobrança, de pressão. A todo momento o grito da torcida é de sejam mais guerreiros, enfim, cânticos de cobranças aos jogadores do Inter antes da bola rolar.
0: Que é muito
1: aí, bom, não é, Maurício, aí não é só a direção.
0: Me surpreendeu com uma coisa que eu não tinha dado conta. Fala, Nani.
3: Eu subi agora e junto com os cânticos de seja mais guerreiro pros jogadores, tiveram gritos direcionados ao presidente Alessandro Barcelos mais uma vez.
0: Muito bem, Maurício.
1: É que quando é em relação à direção, é autoexplicativo. A gestão é ruim há bastante tempo. Mas não estão levando livre os jogadores falando sobre ser mais guerreiros, mais competitivos, ganhar dividida. É nessa levada que o Inter vai tentar competir com o Flamengo.
0: Eu cheguei aqui no Beira-Rio, tu me chamasse a atenção, o Inter tem 4 derrotas consecutivas.
1: 2 antes da Copa, 2 depois da Copa.
0: É um retrospecto realmente muito aquém daquilo que é o interesse do torcedor colorado, né? Bom, mas vamos adiante porque a partida vai começar, os jogadores do Inter estão reunidos ali, certamente muito mobilizados, diante da necessidade de conquistar uma vitória e tomara que eles consigam. É difícil, eu sei que é difícil, muito difícil, tá? 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A saída vai favorecer o time do Flamengo, são 9:29, portanto, o senhor juiz, está na hora de começar a partida, está na hora de vermos emoção aqui no Beira-Rio, está na hora de torcermos muito pelo Internacional. Convido o torcedor a ficar solidário com o time, mesmo diante de alguma dificuldade que eventualmente possa acontecer, e irá acontecer, afinal o adversário é poderoso. E aí apita o árbitro e a bola está rolando, saída para o time do Flamengo. A bola foi jogada lá na esquerda, por lá está colocando a Rascaeta, meteu na ponta, a bola foi para Samuel Lino, ele está recuando onde está colocado o jogador Léo Pereira. Léo Pereira domina pelo campo defensivo e empurra a bola para o Alexandro. Ele corre ali pelo lado esquerdo, levando a bola para o campo de ataque. Ainda ele chegou à marcação, o passe foi mal feito, a bola foi tirada e foi para Carboneiro. Carboneiro dominando a ponta direita, tem 3 caras, tem uma blitz ali. Ele consegue reunir, recuar, tocando a bola para o jogador Bruno Gomes. Bruno Gomes tenta jogar, jogou a bola, ela foi na ponta direita, ela tá ele de novo colocado pela ponta, tentou ganhar, tocou a bola para o Carboneiro. Carboneiro dominou, tentou meter no meio, a bola foi recuada onde está colocado Alan Patrick, que está dominando ali pelo meio. meio, não há marcação. Agora quando chega ele mete a bola na esquerda, ali está colocado o jogador Matheus Bahia. Matheus Bahia faz o domínio, procura jogar, jogou na frente, cortou para o Internacional Maripan. Maripan jogando a bola na frente, encontrou colocado o Vijagra. Vijagra carregou ali pela meia esquerda, abertura na ponta, a bola foi para o Matheus Bahia, pode tentar o cruzamento, prefere reter a bola. Dois jogadores do Flamengo chegou na marcação, recuou, tocou a bola para Vijagra. Vijagra colocou ali pelo meio, jogou a bola para Bruno Henrique, tocou na esquerda, o cruzamento acontece, Carboneiro tá ali, a bola tá saindo pela liga de fundo, o juiz está dando tiro de gol, Felipe.
4: É, tá dando tiro de meta porque o último toque foi do Carboneiro, o cruzamento que veio da esquerda de Bernabé, ele dividiu a bola com o Léo Pereira, mas tocou por último, colombiano colorado, por isso tiro de meta pro Flamengo, a informação é Claro.
0: 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Tá aí, tá bom? 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Futebol da Gaúcha, aqui no Beira-Rio, e a bola é dominada para o time do Flamengo, através do jogador Jorginho. Jorginho tocou a bola, deu para Vitão, Vitão carregou, ali pelo lado direito, conduziu, tem colocado o Everton Araújo, dá a bola para ele, recolhe o volante do time do Flamengo, empurra a bola para Léo Pereira, ele domina ali pelo lado esquerdo, abriu a bola na ponta esquerda, Alex Santos tá colocado por lá, por elevação, tentou para o campo de ataque, foi lá para dominar o jogador do Flamengo, a bola chega na bandeirinha de escanteio, tava lá o jogador Samuel Lino, a bola saiu pela linha de lado, arremesso lateral cobrado pelo Alex Santos para o Flamengo, ele deu a bola para o Samuel Lino, que recuou, tocou, encontrou colocado Léo Pereira, que joga no meio, a bola para Jorginho, Jorginho recuou, tocando para Everton Araújo, buscou a direita, Varela tá colocando por ali, recolheu a bola, tocou para Carrascal, recuou para Varela, Varela deu para o Everton Araújo, que fez a bola chegar para Vitão, Vitão recolhe, jogando, acho que pela primeira vez contra o Internacional aqui no Beira-Rio, né?
4: Primeira,
0: né? É, e tá aí ele com a bola, dominando com a sua categoria de sempre, jogando uma bola curta, recebeu devolução, tocou a bola para o Everton Araújo, agora com Varela, Flamengo tentando descer para o campo de ataque, o placar é 0-0, são 3 minutos do primeiro tempo, a bola foi no Vitão, Vitão deu para Rascaeta, que deu para Varela, Varela recuando a bola onde está colocado o Everton Araújo, que dá para Vitão, Vitão tocou para Léo Pereira soltou na esquerda, por lá está colocado Jorginho, pé direito na bola, levantou, corta de cabeça para o Internacional, o zagueirão, o Maripan, Maripan jogando a bola na frente, ela foi, onde está colocado Carboneiro, Carboneiro dominou, jogou com Alan Patrick, chegou para dentro da grande área, marcado, ganhou do marcador, bateu no canto, e a bola foi para a linha de fundo, chegou forte o time do Inter, ei, Felipe.
4: Chegou no contra-ataque, puxado por Carboneiro, que serviu Alan Patrick, é bem verdade, marcado, ele chutou, a bola desviou no defensor flamenguista, ao menos ganhou um escanteio, próprio Alan Patrick na cobrança, a informação é Tumeleiro.
0: 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4 minutos, primeiro tempo, Alan Patrick vai cobrar o arremesso lateral, levantou, afasta de cabeça o Jorginho Carrascal, Pedro, tocando a bola, tá saindo na linha de lado.
1: A última linha de marcação, e eu chamo de última porque antes disso tem ataque e meio campo, do Internacional tem 5 defensores, o Bruno Gomes sem a bola vem pra dentro ser zagueiro e o Vitinho é quem cobre a lateral direita. Defende-se com 5 Inter. Quando ataca, aí o Bruno Gomes vira lateral direito.
0: Uma bola longa para o ataque do Inter, Bernabé correu, tentou chegar, chegou no fundo do campo, dominou na bandeirinha de escanteio, veio Varela na marcação, recuou, tocou a bola onde está colocado o seu companheiro jogador Matheus Bahia, ele tenta chutar, a bola bate no adversário, linha de lado, o arremesso favorece o time do Internacional. Você torcedor tá ligado no futebol da Gaúcha, né? E a Rede Gaúcha com quase 100 emissoras espalhada por todo o território.
2: Começou
0: o que mesmo?
2: Tem bola rolando, Pedro, e com atraso, quase 5 minutos de delay no jogo entre Mirassol e Remo, 0-0 no estádio Maião, em função da fumaça, Unimed Porto Alegre.
0: Matheus Cunha, hoje o goleiro do Inter, estreando, jogando a bola no meio do campo, ela ficou dominada pelo jogador do Flamengo, Everton Araújo. Everton Araújo procura jogar, foi desarmado, a bola foi para o Alan Patrick, Alan Patrick dominou, ganhou de 2, soltou para o Bijagra, veio de trás com bola dominada, abriu na direita, por ali está colocando Vitinho, Vitinho tocou na área, bomba, e a bola tá na liga de fundo. Que Inter é esse que eu tô vendo aí, senhor Maurício Saraiva?
1: É o Inter que tenta fazer a jogada de lado com o Bruno Gomes aberto e o Vitinho já aí se transforma no atacante do corredor direito. Do outro lado, o Bernabé é um ponta esquerda da antiga, mas ele agora tá por dentro porque sem a bola, quem defende pelo lado de um é Matheus Bahia, do outro é o Vitinho. E por dentro vem o Bruno Gomes.
0: 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Placar é 0-0, Inter e Flamengo, são 5 minutos, 40 segundos, primeiro tempo. E você tá ligado no futebol da Gaúcha, o Arrasca tem a bola, recuou, tocou a bola, está colocado Everton Araújo, ele procurou jogar na direita ali, está colocado Barella, pisou na bola, Everton Araújo tá pedindo também o Carrascal, a bola foi no Carrascal que deu para o Everton Araújo, que tentou jogar na frente, a bola foi tirada, o rebote ficou pra bomba, grande defesa do goleiro do Internacional, Matheus Cunha, no chute forte ele defendeu com o pé e, claro, salvou, né? Salvou aquilo que seria o gol do Flamengo. A bola do Arrascaeta tentou levantar, ficou para Varela, dominou dentro da área, recuou, Carrascal tentou para a área do Internacional, a bola foi tirada. O goleiro da primeira experiência foi um sucesso, hein, Gabardo?
2: Olha, Pedro, primeira impressão do goleiro Matheus Cunha, boa, Carrascal escapou pela ponta direita, livre, chutou rasteiro, Matheus Cunha defendeu bem com o pé direito, informando o Trilegal.
0: Everton Araújo procura jogar a bola para o campo de ataque, ela foi, está colocado o Léo Pereira. Léo Pereira tentou jogar, jogou, tocou a bola na esquerda, por lá está colocado Samuel Lino, ele faz o domínio, atacado, recua a bola, encontra colocado por ali o Jorginho, Jorginho tá recuando mais ainda, tocando a bola para o Alexandro, que tá recuando para o goleiro Rossi, que tá saindo fora da sua grande área, tá lá na intermediária, dominando a bola, olhando para todos os lados, não há ninguém do Inter por ali, ele faz a bola chegar onde está colocado Alexandro, Alexandro corre lá pelo lado esquerdo, Samuel Lino tá mais à frente, a bola foi para ele, dominou lá pela ponta esquerda, a marcação chega, ele recua a bola, deu para a Arrascaeta procurou jogar ali pelo lado direito, meteu a bola para o Alexandre e foi pro fundo do campo, marcado, procura passar, a bola tirada, linha de lado, arremesso lateral e há um jogador do Inter caído e tem uma falta marcada, não é, Gabardo?
2: A falta foi cometida pelo lateral esquerdo, o Alexandre, que derrubou o Bruno Gomes ali pela lateral direita, campo de defesa do Internacional, falta marcada, 0-0 o placar, a informação é de Grupo IESA.
1: O risco do jogo, Pedro, o primeiro ataque do Flamengo virou chance de gol. A primeira vez que o Flamengo atacou, trocou três passes e o Carrascal estava a três passos da pequena área chutando mais o chão do que a bola e o Matheus Cunha fazendo sua primeira grande defesa. Esse é o problema de o Flamengo ficar tanto com a bola, porque se ele verticalizar o seu jogo, o risco é muito grande.
0: 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É, mas importante, né? Matheus Cunha, na primeira vez que foi exigido, fez uma defesa extraordinária e tirou um gol do Flamengo. Lá vai Jorginho, Jorginho tá brincando a bola, soltou para o Everton Araújo, que dominou ali pelo meio, tocou a bola para Vitão, Vitão vai partir para o campo de ataque, levar o time do Flamengo para lá, tocou a bola, encontrou o cara por ali, o Carrascal recebeu no Barella, deu para Vitão, Vitão dominou, recuou, é Jorginho que está dominando ali pelo campo defensivo, ele faz o domínio, toca a bola curta, encontrou colocado por ali o Everton Araújo, que deu para o Jorginho, Jorginho recolheu, tocou na esquerda, lá está colocado o jogador Alexandre, ele faz o tabelamento, a bola foi outra vez para o Jorginho, Jorginho tentou levar, jogou na frente, o Inter tem o domínio da bola, o toque foi feito pelo Alan Patrick, ele buscava a profundidade, mas a zaga do Flamengo cortou, lá vai Alexandre correndo pelo lado esquerdo, meteu no meio, encontrou colocado Jorginho, tá livre de marcação, meteu a bola para o Varela, Varela dominou, Carrascal pedindo, a bola foi para ele, chegou no fundo do campo para cruzar, pé direito, a bola chutada no gol e outra vez Matheus Cunha tem ela, acarinhando, colocando nos braços e levando tranquilidade para o torcedor colorado, Gabardo.
2: Samuel Lino girou de perna direita na entrada da grande área, o chute foi no meio do gol. Aí o goleiro do Inter, estreando hoje, Matheus Cunha soltou, pegou de novo com segurança. Tá aí, boa defesa do Matheus Cunha, mais uma informando o Sicredi.
0: 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Lá tá o Inter no ataque, perna bem, lutando, tentando ganhar, derrubou o adversário, cometeu falta, parou tudo, né, Felipe?
4: É, mas o Léo Pereira, zagueiro da seleção brasileira, se atrapalhou, ele não conseguiu dominar a bola e quase o Carbonero rouba dele dentro da área. Cometeu a falta já cobrada, informando, claro.
0: Pois é, Nani, o que que o torcedor tá achando?
3: Vamos ver aqui com o seu Ayrton. Ayrton, tá gostando do Inter por enquanto?
5: Sim, tá bem. Tem que continuar assim. Lutar e ver, lutar que podemos conseguir alguma coisa.
3: Tá aí o seu Ayrton para Pão de Alho Santa Massa.
0: Uma bola longa para o Pedro, ela foi tirada, linha de lado, arremesso lateral para o favorece o time do Flamengo. Lado esquerdo, Alexandre cobrou, dominou por lá o Arrascaeta, dominando pela meia esquerda, ainda ele jogando para o Alexandre, ele domina pela ponta, recua outra vez para Arrascaeta, que tá jogando no meio do campo, quando nós temos 10 minutos e 15, é o primeiro tempo, placar placar é 0-0, é Inter e Flamengo, é a Gaúcha, né? 37 milhões e 600 mil pessoas alcançadas na grande cobertura que a Gaúcha fez e a RBS toda na Copa do Mundo. É muita gente, que bom, que maravilha, né? E a bola foi para o Arrascaeta. Varela dominou ali pelo lado direito e colocado por ali o Carrascal. Prefere, no entanto, recuar a bola, tocando para o Everton Araújo. Ele domina, recua a bola para Vitão. Vitão está colocado no campo de defesa do time do Flamengo. Empurrou a bola para o seu companheiro Léo Pereira. Léo Pereira jogou na esquerda, Alexandre está colocado por lá, faz o domínio, tenta jogar no meio, cortou parcialmente Bernabé, a bola ficou para o Alan Patrick. Tá esperto, hein? Tá movediço, tá tudo isso. Só que agora ele perdeu. A bola ficou para o

0: 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Futebol da Gaúcha aqui no Beira-Rio, contando o jogo do Inter pelo Campeonato Brasileiro. Amanhã tem o Grêmio contra o Bolívar. E aí é Copa Sul-Americana. Marcelo De Bona comandará o futebol da Gaúcha pra você, torcedor. Lá vai o Flamengo, a bola do Samuel Lino. Lino tenta no meio, deu para Jorginho. Jorginho recolheu, levantou a cabeça, deu atrás, deu para Léo Pereira. O Flamengo chegando para o campo de ataque. Ele faz a bola chegar no Everton Araújo. Ele domina ali pela meia direita, conduz a bola, tentou na frente, deu para o Carrascal. Carrascal tentou o tabelamento, a bola foi para o Arrascaeta, deu para o Carrascal, foi desarmado e a bola foi tirada para o Internacional. Mas não deu contra-ataque, falta o Flamengo. Lá vai Léo Pereira. Léo Pereira soltou a bola, encontrou o Alexandro. Alexandro está colocado pelo lado esquerdo, tem um jogador caído, ele está jogando a bola pela linha de lado. Parou tudo. É o Jorginho, pensou.
1: Não. Léo Pereira.
0: É o Léo Pereira. É Léo Pereira que está caído. Gabardo.
2: É isso aí, Léo Pereira, ele sentiu, Pedro, acho que a perna esquerda, num choque ali com o atacante do Internacional. O Carboneiro vai bater um papo com ele. Médico do Flamengo em campo para o atendimento médico, jogo parado, a informação é de Trilegal.
0: E a Nani falando com o torcedor.
3: Vamos falar aqui com o Gabriel. Gabriel, o que tu achou do Inter até essa pausa aí?
4: Eu acho que eles estão controlando bem o meio campo do Flamengo. Acho que esses cinco atrás estão dando sustentação. Eu acho que tem que escapar e fazer 1-0 e vão ser felizes.
3: Tá aí o Gabriel torcendo pra ser feliz hoje, Pedro. Eu tô torcendo muito também pra Pão de Alho Santa Massa.
0: Jorge, tu que tem um olhar atento pra tudo isso, ele se machucou sozinho.
5: Sozinho, né? Absolutamente sozinho. Ele tava caminhando ali, não sei se foi alguma coisa no movimento de perna ali, mas parece que é joelho, Pedro. Parece
1: quando,
5: que é joelho.
1: Foi quando ele antecipou o Carboneiro, Jorge. Ele antecipou o Carboneiro, dividiram uma bola, mas o Carboneiro sequer toca no Léo Pereira.
5: Talvez tenha pisado mal, de mau jeito ali e tal, mas ele tomou o spray mágico aquele no joelho esquerdo, e joelho é a base de tudo, né?
0: É, e o Léo Ortiz já tá no aquecimento.
2: Mas vai tentar continuar o Léo Pereira.
0: Vai tentar continuar.
1: Tem dois jogadores no aquecimento, Danilo e Léo Ortiz. Voltaram pro banco.
0: 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Vou repetir, hein? 37 milhões e 600 mil pessoas foram impactadas no episódio da Copa do Mundo, que recém terminou, pelos veículos da RBS e a cobertura que lá foi realizada. Obrigado a você que torce, que acompanha. Olha a bola no ataque, tem outra falta. Tem outra falta, o Inter metia um contra-ataque, o técnico do Inter está ali com os braços abertos, reclamando, Felipe Duarte.
1: Porque o Vejagra roubou a bola do Carrascal e já descolava o passe para o Carboneiro, que sairia na cara do Rossi, mas a origem da jogada foi faltosa. Na opinião do Matheus Candançan, árbitro que marcou, paralisou o jogo, segue 0-0 a informação. Tubeleiro, Léo Pereira está de volta.
0: Teve essa falta aí, Jorge?
5: Teve a falta, Pedro. A chegada foi mais forte ali por cima, o Vejagra cometeu a falta bem marcada pela arbitragem.
0: Muito bem, cobrada para o Flamengo, através do jogador Everton Araújo. Ele joga a bola onde está colocado Léo Pereira, que toca a bola outra vez para o Everton Araújo, que domina e dá a bola para Vitão. Vitão tentou abriu na ponta direita, a bola foi onde está colocado Varela. Varela dominou, recuou para o Everton Araújo, pé direito na bola, suspendeu, corta para o Internacional Maripan jogando a bola na frente. A tentativa foi do jogador Bernabé, mas a bola ali foi tirada, recuada para o goleiro Rossi. Rossi sai jogando, metendo a bola onde está colocado o jogador Everton Araújo, ele tá recuando a bola para Vitão deu para Everton Araújo, que conduz a bola ali pelo lado direito defensivo do time do Flamengo, empurra a bola na ponta esquerda, por lá está colocado Alexandro parte para o ataque, mas a marcação chega, ele é obrigado a recuar e toca a bola para o Léo Pereira, que tá buscando recuperação daquilo que ele teve no joelho, que ninguém entendeu muito, mas enfim, a bola tá com a Arrascaeta e o Flamengo tá no ataque, deu para Jorginho, Arrascaeta, recua da bola ali no campo defensivo onde está colocado outra vez o Léo Pereira, que sai jogando, meteu uma bola para o Everton Araújo, que joga como volante, dá bola para Vitão dá para Everton Araújo, estendeu na frente por Varela não deixou passar, a bola ficou para o Carrascal, levou para o fundo do campo, a bandeirinha de escanteio, chegaram dois para o Internacional e a bola saiu. Agora o que que o bandeirinha vai fazer com isso aí, Gabardo?
2: Arremesso lateral para o Inter, apareceram bem na marcação Maripan, Vejagra, Matheus Bahia, aí o Carrascal se atrapalhou, saiu com bola e tudo, posse de bola para o Inter, informando o Sicredi.
0: Atenção, tempo e placar do futebol da Gaúcha. 16 minutos e meio, primeiro tempo, 0-0, Flamengo, Internacional, Inter, Flamengo, tá tudo igual, Arruda.
6: 0-0 também, Pedro, no estádio Maião, 12 minutos da etapa inicial lá em São Paulo, Brasileirão, 0 pro Mirassol, 0 pro Remo, Mirassol com o terceiro goleiro em campo hoje, ainda logo mais a partir das 9

0: 8:30, outras duas partidas, Fluminense contra o Bahia, Vitória contra o Palmeiras.
1: Foi chutado o jogador Barelo, o juiz não deu falta, a bola ficou para Matheus Bahia, tentou arrancar, arrancou, tocou a bola, encontrou colocar no Carboneiro, Carboneiro deu pro Matheus Bahia, boa bola, chegou no fundo do campo para cruzar, cruzou sem olhar, cruzou mal, faltou capacidade, agora era uma boa chance que foi desperdiçada pelo time do Inter, Felipe.
2: Ele buscava o Alan Patrick, ingressava na pequena área, mas também tinha Vitinho no segundo pau como opção, a zaga do Flamengo chegou antes, cortou, é lateral pro Inter, Bernabé com a bola.
1: É, Bernabé tá colocado para cobrança no arremesso lateral, o Inter está empatando, 17 minutos, primeiro tempo e você tá ligado no futebol da Gaúcha e da Rede Gaúcha, né? Afinal, somos praticamente 100 emissoras ligadas no satélite em todo o Brasil. Bernabé levantou lá dentro da grande área, já, o que que ele tá marcando ali?
2: Uma reversão, acredito eu, o Varela vai lá cobrar o lateral, reverteu o lateral.
1: Reverteu o lateral.
2: E os dois zagueiros do Flamengo voltaram pro aquecimento, Léo Ortiz e Danilo. Me parece que o Léo Pereira não tá 100%,
3: Pedro. Pedro, não dá pra lateral esquerdo reverter lateral. Aí não dá. Não é casados contra solteiros, lateral esquerdo tem que saber bater lateral, pelo amor de Deus.
1: 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É só Claro, né? 18 minutos, vai o Inter, a bola do Bruno Gomes, dominou lá pelo lado direito, meteu na frente, Alan Patrick tá colocando por ali, ele fez o domínio, girou, a bola foi para dentro da grande área, Varela afastou de cabeça, mas o Inter volta com Alan Patrick que dá para Vijagra, Vijagra faz o domínio, foge da marcação do adversário, recua a bola, soltou para Mercado, Mercado dominou, deu para Bruno Gomes, que dominou ali pelo lado direito, que meteu a bola na frente, encontrou colocado por lá o Vitinho, Vitinho recolheu, pé direito na bola, suspendeu, Bernabé tá tentando chegar, abandona meto o goleiro Rossi, a bola é dele e o placar é 0-0. 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Muito obrigado a todos os gaúchos, brasileiros, pro pessoal que tá em qualquer lugar do mundo, pela receptividade que nós tivemos nesta grande cobertura que orgulhou a todos nós que lá estivemos e também aos nossos companheiros que aqui em Porto Alegre fizeram um trabalho impressionantemente efetivo. Vitão tem a bola para o Internacional, soltou, deu a bola para o Jorginho, Jorginho abriu na esquerda, a bola foi para Léo Pereira, ele arranca lá pelo lado esquerdo, levando o time do Flamengo, tocou a bola na esquerda, ela foi para Alexandre, que recuou, deu para Jorginho, Jorginho domina, recua a bola para o Léo Pereira, que tá colocado ali no meio do campo, ele conduz a bola, levanta a cabeça, tocou outra vez para Jorginho, Jorginho tentou na frente, e encontrou colocado por ali Samuel Lino, Lino recua a bola para Jorginho, Jorginho tocando, encontrando colocado Everton Araújo, tentou para o Varela, errou o passe, a bola tá na linha de lado, são 20 minutos, primeiro tempo, quem tá falando com você, olha só, é Maurício Saraiva, tá?
3: Pedrinho, lá pelo lado direito, o Internacional controla toda a movimentação do Samuel Lino, quando tenta correr também o Arrascaeta por lá, mas o seu lado esquerdo de defesa aqui é mais problemático, aqui se faz 2-1 em cima do Matheus Bahia. O Inter não tem até agora a conclusão na direção do gol, a única foi do Carboneiro pro alto, mas ele controla o jogo porque o Flamengo não põe intensidade, não põe velocidade na partida, esse toque macio que o Flamengo tá tentando, o Inter tá controlando.
1: 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meio, tentou pra ele, foi lá Alan Patrick, tentou levar, devolveu pelo lado direito, o Inter chegando para o campo de ataque, a bola foi pro Vitinho, Vitinho recuou, encontrou colocado o seu companheiro, o jogador Bruno Henrique deu para Alan Patrick, limpou pra bater, não deu, chegou mais um na marcação, ainda ele, girou de um lado para o outro, Alan Patrick, vendo para quem pode fazer o lançamento, tocou a bola curta para Bernabé, Bernabé tem Alan Patrick ali pelo meio, tentou para ele, a bola bateu no adversário, e no rebote o Flamengo ficou com a bola com o Carrascal, chegam dois na marcação, e a bola tá na linha de lado, o árbitro tá dando arremesso lateral para o Internacional, 21 minutos, já cobrado, tentativa ali do jogador Alan Patrick, deu para o Carboneiro, o Carboneiro dominou, recuou, encontrou colocado ali pelo meio, o jogador Bruno Gomes, que tá recuando, soltando a bola lateral para Bijagra. Bijagra jogou para Vitinho. Vitinho dominou na ponta esquerda, tentou na frente, conseguiu. O toque foi onde está colocado o jogador Bruno Henrique, que recua para Vitinho. Vitinho dá mais atrás ainda, jogando a bola. Onde está colocado o Mercado, que está jogando com Bijagra? Vai começar tudo de novo lá para o campo de ataque, o Internacional. A 21 minutos e meio deste primeiro tempo, o placar é 0-0. E a bola foi na frente, dominada pelo Alan Patrick. Recua, deu para o Matheus Bahia. A bola outra vez para o Alan Patrick. Tem jogador do Inter caído, é o Bernabé. Ele parou tudo. Vai ser atendido o jogador do Internacional. Ficou caído, foi uma chegada forte, Felipe.
2: É, e o Maripan agora foi falar com o árbitro pedindo até um cartão amarelo. O Alan Patrick pisou na bola, viu que o Bernabé ficou no meio do caminho e que também não sairia nenhuma jogada dali. É falta pro Inter, pode pintar cruzamento na área do Flamengo. A informação é tumeleiro.
1: A dor é grande, mas não tem cartão amarelo, Jory.
4: É, não tem cartão amarelo por enquanto, foi uma pegadinha por trás ali, mas uma falta de jogo, né? O Bernabé tá de costas, o pisãozinho ali no pé. O árbitro vai controlando o jogo sem cartões, Pedro.
3: Mas aqui no jogo ficou engraçado aqui no campo, Jory, porque quem marcou a falta foi o Alan Patrick. A bola ficou com ele, ele abriu os dois braços, tipo assim, não, eu prefiro não ter vantagem. Aí o juiz parou, mas não foi pro atendimento. Tanto é que ele não tá botando bola ao chão pro Inter. Ele marcou a falta, depois o Alan Patrick parou.
1: 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Falta para o Internacional, Alan Patrick está colocado para a cobrança. É uma boa chance do Inter, né? Essa bola vai parar lá dentro da grande área. O Inter tentando chegar ao primeiro gol. 0-0 é o placar. São 23 minutos deste primeiro tempo, portanto, passamos da metade da primeira etapa. Alan Patrick na bola, pé direito, levantou, ela foi tirada, o rebote ficou para o time do Flamengo. Tá ali Samuel Lino afastando, metendo uma bola na esquerda, tentou Jorginho, Jorginho foi desarmado. O Inter tem a posse de bola, lá vai Vitinho, Vitinho recuando a bola para Bruno Henrique, que jogou na direita. O Inter chegando, lá vai o jogador Vitinho, Vitinho tentando levar, levando ali pela ponta direita, tentou jogar no meio, a bola foi afastada, e aí o toque foi feito onde está colocado o meio campista, Arrascaeta, que busca o campo de ataque. A tentativa foi para o Samuel Lino, dominou, não, mas antes tem uma falta anterior que foi marcada, e o Felipe Duarte diz exatamente o que teria acontecido.
2: A bola foi lançada pelos jogadores de defesa do Flamengo, buscando o Pedro, para o contra-ataque. O Pedro foi no corpo do Gabriel Mercado e fez a falta, mas o Pedro tá reclamando que ele sofreu uma falta no lance anterior que não foi dado. Agora bola no chão, favorece a equipe do Inter, informando claro.
1: Ei, eu vou reclamar que tu reclamou bastante também, tá? 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Uma falta para o time do Internacional, será cobrado, é o Bruno Henrique tá ali, né?
2: Ele mesmo.
1: É ele mesmo, tá todo mundo lá dentro da área. Outra vez o Inter vai na bola aérea, levantamento, o toque de cabeça, a bola ficou dentro da grande área, voltou o rebote, cruzamento, chute foi dado pelo jogador Alan Patrick, mas a bola saiu, liga de fundo, de qualquer forma, foi um arremate do Internacional e isso, digamos que é uma boa evidência, né, Maurício?
3: É o segundo chute a gol, o segundo que é por cima do gol, não é na direção do gol, mas é uma presença ofensiva do Inter, olha o Flamengo.
1: Ela vai Flamengo, a bola do Pedro, tentou levar, foi desarmado, o Mercadão chegou nele, tocou a bola pela linha de lado, arremesso lateral, no conforto da sua casa, compre tudo que você precisa no site ou no aplicativo da rede de farmácias São João, você com a gaúcha, Alan Patrick tocando a bola para Varela, os dois de cabelo descolorido. E a bola foi tirada, linha de lado, arremesso lateral do Internacional. 25, Nani, e o torcedor, hein, Nani?
5: Vou falar com o Sérgio. Sérgio, o que tu tá achando da postura do Inter até aqui? Se continuar assim, dá pra sonhar?
6: Dá pra sonhar, tô gostando, o time tá esperando, marcando bem. Só tem que melhorar a saída de bola. Se a gente acertar uma saída, abrir o placar, aí é fechar, segurar e aguentar no osso.
5: Tá aí o torcedor colorado confiante para Pão de Alho Santa Massa.
1: 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Vamos lá, 25 minutos e meio, primeiro tempo, placar é 0-0. Você, torcedor, ligado no futebol da gaúcha, né? Estamos aí. A bola do Matheus Bahia cobrando falta, tocou a bola para o Bijagra, que recuou, tocou a bola para o Maripan. Maripan faz o domínio, dá para Mercado. O Mercado vai ser marcado pelo Arrascaeta. Fez a bola chegar do Bruno Gomes, ele domina, lança a bola na ponta direita, lá tá o jogador Bruno Henrique para dominar, ganhou do marcador, tocou a bola, encontrou, colocado por ali o Vitinho, Vitinho busca o campo de ataque, a bola foi para o Alan Patrick, ali o Carboneiro para marcar o gol, o goleiro faz uma defesa espetacular, voltou o Inter, a bola chutada, gol! Gol! É do Internacional! final, o massacre colorado que veio agora nesse ataque. Primeiro numa grande defesa do Rossi quando o jogador do Internacional Carboneiro chutou, e no rebote tem o gol marcado pelo Vitinho tá marcando o gol para o Internacional. Senhoras e senhores, 26 minutos e meio, o Inter ofensivo, o Inter que vai para cima do Flamengo, que não se acovarda, que não fica retrancado, é o Inter que tá fazendo 1-0, largando na frente neste primeiro tempo, Felipe.
2: E esse é o Inter que a torcida colorada gosta de ver, por isso a festa, não é apenas um gol, é o Inter que se impõe. Ah, do outro lado é o milionário Flamengo, não importa, é no Beira-Rio. Inter vai o ataque, Carboneiro lançado dentro da pequena área, cara a cara com Rossi, o goleiro do Flamengo fecha bem o ângulo. Em outros tempos, o Inter poderia lamentar. Chance de gol perdida, desperdiçada. Vitinho briga de novo, retoma a bola e percebe, Rossi está fora do gol. Finaliza, Varelo, lateral uruguaio, se joga, toca na bola, tenta tirá-la dali, não consegue. A bola estufa a rede, é 1-0 pro Inter sobre o Flamengo, Maurício.
3: O Flamengo esburacado no seu lado esquerdo, com o Léo Pereira claramente abaixo, sem poder nem velocidade ter, nem competir, problema do Flamengo. O Inter atacou com o Carboneiro, o rebote foi do Vitinho por dentro e de esquerda, para fazer um gol, que é um gol de vitória que leva o Inter para onde, hein, Lucas?
4: Vitinho, vice-artilheiro da última temporada, marca o quinto gol neste ano, primeiro dele no Brasileirão, 23º do Inter no campeonato. Vitória que está rompendo a sequência de 8 jogos sem vencer o Flamengo. O Internacional, com esta vitória, chegando a 24 pontos, é o 14º colocado.
1: Olha, o Pedro tocou na frente, a bola tirada para o Internacional, havia uma chance muito forte. O que você estava dizendo mesmo?
4: É o 14º colocado, Pedro, com 24 pontos. O Flamengo, vice-líder, segue com 38.
1: Olha que subida na tabela bonita, tá dando o Internacional com esta vitória aqui, começou a conseguir, né? Mas tem muito jogo ainda, gente. São apenas 28 do primeiro tempo. Daqui a pouco a Nani vai desfilar pela arquibancada. Vai ouvir você, torcedor colorado, que veio aqui, que acreditou no Inter. Será que vai dar, gente? Será que vai dar? Tá 1-0, tá legal, né? Lá vai o time do Flamengo, a bola solta para o Varela, apareceu pela ponta direita, cruzou, tá ali. O goleiro Matheus Cunha para pegar, ele é aplaudido pelo povo, Gabardo.
7: Porque está muito bem no jogo, cruzamento pela ponta direita do Varela, Matheus Cunha com segurança defendeu. Tem jogador do Inter caído, Vijagra tá pedindo atendimento médico.
1: Parou tudo, Nani, desfila por esse grande, extraordinário Beira-Rio, fala com esse povo que nesse momento vive uma felicidade em comum este ano, Nani.
5: É, Pedro, o torcedor tá feliz e eu vou conversar com o xará do autor do gol, o Vitor. Vitor, boa jogada do Inter, o Inter já tava chegando, resultado justo até aqui, né?
8: Justo, eu acho que o time entrou muito bem armado, a escalação, eu admirei como foi postado o Inter, esperando o Flamengo, e foi um ótimo passe, o Vitinho fez o que tinha que fazer, né?
5: Então, é isso, se o atacante faz o que tem que fazer, facilita, Pedro, pra facilita. 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
1: É, e Pão de Alho Santa Massa facilita o teu churrasco, né? Lá vai Bruno Henrique, que tocou a bola para o Alan Patrick, abriu na direita, Bruno Gomes chegou de trás, deixou a bola para o Vitinho, Vitinho recolheu, recuou a bola, deu para Bruno Gomes, que trabalhou, Arrascaeta vem na marcação, ele dá para Vitinho, Vitinho está recuando a bola para o Mercado, Mercado sai jogando, tocando a bola para Vijagra, Vijagra jogou na direita, a bola foi para o Vitinho, Vitinho, Mercado, Mercado levantou a bola para o campo de ataque, tá ali o Léo Pereira, foi mal na bola, tá lá o Carboneiro, dominou, vai ser mais um gol, bateu! Meu Deus! Cheguei a pensar que era gol. Que coisa impressionante. Felipe.
2: Chama o pintor.
1: Será que essa bola não entrou? Porque será que...
2: Não entrou, Pedro.
1: Não entrou mesmo.
2: Chama o pintor para dar uma retocada na trave, porque tirou a tinta, viu? É. Acho que o Flamengo reclamaria falta. Houve carga do Carboneiro no Léo Pereira, ele finalizou, o Rossi pulou, a bola passou do ladinho da trave, mas teimou em não entrar, Pedro.
1: É, mas eu vou problema... te contar, tu fizesse uma frase aí que agora ficou bem claro, o Léo Pereira tá capengando.
3: Não, o Léo Pereira é um a menos, o Flamengo tá jogando com 9 jogadores de linha e pelo setor esquerdo de defesa, o Internacional tem o seu gol e tem esta segunda chance este gol, porque o Léo Pereira manca e o Leonardo Jardim não age problema do Flamengo.
1: É, lá vai o time do Flamengo tentando o ataque, a bola foi para a Varela, Matheus Bahia chegou cortando, tocando a bola pela linha de lado. Atenção, tempo e placar do futebol da Gaúcha. 31 minutos, tá 1-0 pro Inter. Alô, você aí que tá, você lá hoje. Cara, daqui a pouco tava, sabe, dormindo, né, mano? Não vou adiante, vou deixar assim, tá bom? Não, o cara tava numa outra atividade, que não o futebol, ligou o rádio, o Pedro Ernesto enlouqueceu, tá 1-0. Não enlouqueci não, tá 1-0 pro Inter, tá muito legal. Olha lá o Flamengo, tem escanteio. Fala, Ruda.
4: Pois é, Pedro, o Inter tá rompendo a sequência de 4 derrotas consecutivas no Brasileirão, 14º colocado com 24 pontos, abrindo 2 em relação ao Z4, segue 0-0 no estádio Maião, Mirassol contra o Remo.
1: Coronel Amorim tá aqui no Beira-Rio, que é um sorriso só, né? Tá uma beleza pro Coronel. 31 minutos e meio, etapa inicial, cobrança de escanteio, uma bola curta, ali onde está colocado o jogador Samuel Lino, deu pro Arrascaeta, levantou, tá ali o goleiro Matheus Cunha para pegar firme. Até agora o Matheus Cunha tá legal, né, Maurício? Não teve bronca nenhuma.
3: Ele,
1: né,
3: tem uma defesa na única chance de gol do Flamengo e boas intervenções.
1: Olha lá o Inter, a bola foi para o Alan Patrick, levou, Carboneiro pediu, a bola foi para ele, ao lado da grande área, dentro dela, agora chutou em cima do adversário e a bola no rebote fica dominada para o Flamengo. Samuel Lino tá ali para dominar e tocar para Arrascaeta. Arrascaeta faz o domínio, a marcação chega, é o Vitinho que tá em cima dele, ele procura passar, a bola foi recuada, onde está colocado o Léo Pereira, que deu para Jorginho, que soltou para Arrascaeta, que tocou pro Varela, e lá vai o Flamengo. 32, primeiro tempo. Linguiça é Borrússia, né? Aquela qualidade da Borrússia. 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Lá vai Samuel Lino, dominou, Alex Santos tá pedindo pelo lado esquerdo, o Flamengo chegando, o Pedro tá pedindo dentro da grande área, a bola não foi para ele, foi recuada para o Carrascal. Carrascal chocou, tocou a bola curta para o Everton Araújo, que domina, recuou a bola para Vitão. Vitão soltou, ali na meia direita está colocado o jogador Jorginho. Jorginho deixou para Léo Pereira, agora sim com o Jorginho, tentou na ponta esquerda, olha o cruzamento, a bola passa na frente do gol do Internacional. Matheus Bahia chega do outro lado para tirar, dá um chutão para o campo de ataque, aplaudido pelo torcedor, mas aí Rossi foi lá quase no meio do campo para dominar e soltar a bola curta, ali colocado Jorginho tocando a bola para o Varela, Jorginho outra vez, ele faz o domínio. Carrascal tá colocado por ali também, ele prefere jogar a bola onde está colocado o Everton Araújo, que domina, jogou a bola na esquerda, lá está colocado o jogador do Internacional, Alexandre, tocou para Samuel Lino, pro Arrascaeta, de costas pro gol, tentou girar, foi desarmado, recuperou para o Flamengo, Everton Araújo deu a bola para Vitão soltou, ela foi na esquerda, ali o Jorginho levantou a cabeça, tocou outra vez para o Everton Araújo, buscou a frente, a bola foi tirada, ficou lá na esquerda, Alexandre dominou, ainda ele passando, pedalando, chegando a bola no fundo do campo, vai rolar cruzamento veio, corta a Bijagra para o Internacional, completa então de qualquer maneira a zaga colorada, o chutão foi dado, a bola tá na linha de lado, Flamengo tá tentando acortar Maurício Saraiva, porque até agora o Flamengo não existiu no ataque quase, né?
3: Para os recursos humanos que dispõe o Léo Jardim, esse Flamengo tá jogando muito pouco futebol, ele joga sem velocidade e sem verticalidade, que é isso, Maurício? Ele não joga na direção do gol, muito em paralelo, e agora o Internacional fecha todos os caminhos, o Flamengo vem para dentro do campo.
1: Tem gol. Arrascal levando, tocando a bola dentro da grande área, o chute foi dado, a bola foi tirada, a linha de lado é do Flamengo, gol de quem?
4: Tem gol, Pedro, no estádio Maião, Campeonato Brasileiro, 30 minutos da etapa inicial, o Mirassol abre o placar contra o Remo, 1-0, gol contra do zagueiro Marlon, o Mirassol chega ao terceiro jogo de invencibilidade no campeonato, 21 pontos na 18ª posição.
1: O arremesso cobrado pelo Varela, foi no Carrascal, por trás chegou o jogador do Internacional Matheus Bahia, a bola tá na linha de lado outra vez, é novo arremesso para o time do Flamengo, 34 minutos e meio. A bola foi no Arrascaeta, tentou girar, Pedro tá pedindo, a bola não chega nele, chega, sabe em quem? No Carboneiro. Ele foi desarmado na sequência, a bola ficou para Arrascaeta tocando a bola para o Léo Pereira tentou para Arrascaeta, antecipação feita pelo Bijaga, cortando, tentou ligar com o Carboneiro, mas errou o passe, a posse de bola fica outra vez para o Flamengo. Lá está dominando o time carioca a 35 minutos desse primeiro tempo e perdendo por 1-0. Lançamento foi feito para Varela, dominou na ponta direita, encostou por ali o jogador Carrascal, a bola foi para ele, fez o domínio, foi marcado, foi obrigado a recuou, tocando a bola, encontrou Everton Araújo, outra vez a bola foi onde está colocado o Carrascal, deu para Varela domina pela ponta direita, tocou na frente, a bola foi para o Everton Araújo, tentou recuar, a bola fica dominada então para o Internacional, quem está por ali é Bijagra deu para Bernabé perdeu a bola, olha o perigo, tentativa do Arrascaeta, a bola foi tirada, o rebote, Arrascaeta chegou para marcar o gol, não deu porque chegou a marcação colorada e a bola foi afastada, lá no Alan Patrick, ele foi empurrado, é falta, o juiz da partida tá parando e tá marcando, 35 e meio. Flamengo tá perdendo, tá ganhando o Internacional, Dani!
5: Tá ganhando, Pedro, vamos falar aqui com o Eduardo. Eduardo, o que tu me falou agora sobre o Bruno Gomes?
9: Pô, o Bruno Gomes na zaga, lateral zagueiro, ele é muito melhor que volante.
5: Tá gostando?
9: Pô, muito. A atitude do Inter é a atitude de time grande. Só não podemos recuar demais, mas assim, ó, se precisar dar bico, vamos dar bico e vamos ganhar esse jogo.
5: Tá aí o torcedor do Inter confiante, gostando da atuação do Bruno Gomes pra Pão de Alho Santa Massa.
3: Todo recurso defensivo que inclui o bico tá legal. No primeiro ataque do Flamengo, goleiro e pro chão, o Alan Patrick e o João ao mesmo tempo pra parar, Ah, é do jogo. É do jogo, mas não precisa. Precisa o Internacional, que até então controlava o Flamengo à base de organização, de marcação, de compactação. Se o Flamengo fazia esse toque macio em paralelo a algum problema do Flamengo, o Inter tem uma chance de gol e converteu. Agora, não pode vir tão para trás e não pode entrar na vida de se o Flamengo atacar, cair dois pro chão. Aí não é negócio, aí não é jogo, né, Pedro?
1: Neste Pedro. 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Fala, Gabardo.
7: O goleiro do Inter, Matheus Cunha, sentiu a mão esquerda. Tirou a luva, tá pedindo um atendimento médico, acho que deu um mau jeito ali em um dos dedos, tá pedindo uma proteção extra, passou spray ali, vamos ver se ele vai conseguir continuar, tá com cara de dor, né? Vai reforçar a proteção, vai colocar a luva pra continuar no jogo, goleiro do Internacional.
1: Pois é, tá meio calorzinho, né? Tá meio calorzinho. Eu pensei que ia tá frio. Não tem a temperatura aí, Rodolfo? Tu consegue pra nós ou eu tô te pedindo uma coisa impossível? Não, não tem. Não respondeu porque não tem. 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
2: Pedro,
1: e Tubileiro, hein? Ninguém facilita tanto, sim?
2: Aqui 17 graus, aqui no campo 17 graus.
1: 17 graus. Tá bem pra ti ou tu tá com um casaquinho aí?
2: Já passei mais frio lá em Bagé, viu, Pedro? E La Paz também.
1: É, lá em Bagé é duro.
3: O Flamengo repete um primeiro tempo pouco vertical que ele tinha feito também contra o São Paulo, que tem muita queixa da sua torcida, da imprensa, dos influencers flamenguistas, de que o Flamengo só jogou o segundo tempo. Aqui, em grande parte, pelo mérito do Inter, mas em outra parte, porque o Flamengo tá menos diante dos jogadores que tem, o Flamengo se repete e por isso perde merecidamente de 1-0.
1: O Inter busca o ataque, mas a bola foi tirada pelo Arrascaeta, meteu a bola pro Pedro, dominou lá pelo lado esquerdo, tentou levar, foi desarmado, a bola tá fora do campo, o arremesso vai ser do Internacional. 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Arremesso lateral cobrado pelo Bruno Gomes. Ele jogou a bola na frente, ela foi tirada, ficou para o Samuel Lino, que recuou, tocou a bola, ali está colocado Jorginho, ele faz o domínio, recua, jogando a bola curta, onde está colocado Bruno Henrique, ele faz o domínio, Bruno Henrique, o Everton Araújo, ele joga a bola para o Vitão, Vitão procura jogar lá pelo lado esquerdo, empurra a bola, encontra colocado o Alexandre, que domina lá pela ponta esquerda, marcado, ele procura passar, ainda ele levando, chegou mais um na marcação, ele procura ganhar dos dois, mas ele vai perder essa bola, não vai ganhar todo esse tempo, né? Claro que perdeu, a bola foi tirada e Vijagra ficou com a posse de bola para o Internacional, deu para o Alan Patrick, dominou pelo meio, jogou a bola na esquerda, chegou para ali, Matheus Bahia, tentou levar, levou pelo lado esquerdo, levou para o fundo do campo, ainda ele tentando jogar, se fez a volta sobre si mesmo, recuo de bola foi feito, ela foi para o Vijagra, Vijagra abriu na direita, chegou Vitinho ao lado da grande área, o recuo para o Bruno Gomes, pé direito na bola, levantou, virou, Varela salvou o time do Flamengo, estava chegando ali o jogador do Inter para marcar o gol e Varela conseguiu o cabeceio para salvar o Flamengo, e o Inter está no ataque outra vez, a bola foi para o Vijagra, Vijagra jogando uma bola curta, deu para o jogador Bruno Henrique, deu para Vijagra, Vijagra tentou jogar, jogou do outro lado, Bruno Henrique está colocado por lá, ele vai avançando com bola dominada, ainda ele levando, a marca chegou, quem chegou foi Everton Araújo, ele procura passar, não dá pra ir adiante, aí levou uma carga, pediu falta, o juiz da partida parou, marcou, a falta foi marcada em cima do Bruno Gomes, favorece o time do Internacional, lado direito, campo de ataque, Felipe.
2: E foi esperto o Bruno Gomes, ele tava cercado por dois flamenguistas e viu que o Everton Araújo faria a carga, foi exatamente o que aconteceu, desacelerou, deixou o flamenguista chegar mais perto, cometeu a falta, ele é na quina da grande área pelo lado direito, vai pintar cruzamento, Alan Patrick, Maripan e Mercado estão na área do Flamengo, a informação é Tumeleiro.
3: O grande mérito do Inter é o paradoxo em que ele se defende muito bem com um time mais ofensivo do que os últimos que ele colocou em campo, se defende sem dar muito bote, sem dar muita entrada, tomando a bola dos outros, mas compactado, cortando linha de passe e vindo pro contra-ataque. Faz uma boa partida.
1: Isso vale 5 salas de redação para discutir, Maurício, porque realmente é o que está acontecendo. Tá bem, vamos ver. Falta para o Inter e é chance, hein? Olha lá, cobrança, a bola no Carboneiro, girou, tocou pra liga de fundo, não deu nada, Felipe.
2: Jogada ensaiada, né? Carboneiro partiu lá da área, por trás da marcação do Flamengo, pra receber esse passe. Chutou torto, pra fora, tiro de meta já cobrado pelo Flamengo.
1: É, e sai jogando Jorginho, levando o time do Flamengo, conduzindo a bola, ele carregando, ainda chegando no meio do campo, tocando a bola onde está colocado o Everton Araújo. São 41 minutos, é o primeiro tempo. O Inter ganha por 1-0, a bola foi onde está colocado o jogador Arrascaeta, abriu na esquerda, tá colocado por lá o Samuel Lino, ele tá recuando a bola, soltando ali onde está colocado o Léo Pereira. Léo Pereira tocou a bola para Vitão. Vitão sai jogando, empurra a bola para o Carrascal. Carrascal se mete pela meia direita, jogou na ponta, a bola foi para o Varela, ele foi desarmado, voltou para o Carrascal. Carrascal tocou, deu para Everton Araújo, ele procura jogar lá do outro lado. Alex Santos tá colocado por lá, chegou o lateral no campo de apoio, ali do lado dele tá o Samuel Lino, a bola foi para ele, fez o domínio, recuou para Jorginho. Jorginho tá jogando pela meia esquerda, o Flamengo tentando chegar, o Inter agora tá fechadinho defensivamente, a bola foi para o Everton Araújo, tentou levantar para o Varela, corta Matheus Bahia para o Internacional, mas volta o time do Flamengo, a bola foi no Carrascal, que jogou a bola curta, deu para Everton Araújo. Flamengo trocando passes, 42 minutos. Não tem penetração, não chega próximo da área do Internacional. Ali o Inter não permite. E lá vai o Jorginho, pé canhoto na bola, levantou buscando Varela. Essa bola vai sair pela linha de lado. Péssimo passe. É arremesso lateral. Eu tô chamando tempo e placar do futebol da Gaúcha. Linguiça borrússia, né? Tu sabe, né? No teu churrasco, meu irmão. 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Que loucura. Vamos lá, 42 minutos e meio, primeiro tempo, Inter 1-0, gol do Vitinho.
4: 39 minutos da etapa inicial no estádio Maião em São Paulo, 1 para o Mirassol, 0 para o Remo, gol contra do zagueiro Marlon. Nesse momento, a zona de rebaixamento tem Grêmio 17º com 22, Vasco 18º com 21, Remo vice-lanterna também com 21 e a Chapecoense a última colocada com 10 pontos.
1: Vida do Inter mudando para melhor, Dani.
5: Vamos ver aqui com o Fábio. Fábio, o Inter com esse resultado tá saindo lá de baixo e deixando o rival.
10: Será que estamos vendo um novo Inter? Esperamos que sim, viu? Na minha opinião, o melhor jogo do Inter nessa temporada, viu? Eu gosto muito das ideias de jogo do Pezzolano, acho que ele escalou bem o time hoje com o melhor material humano que a gente tinha disponível para a partida, né? E vamos ver se a gente aguenta aí a pressão deles que vai vir no segundo tempo e garantir os 3 pontos. Já vamos convocar o pessoal para domingo, pessoal. Domingo a gente precisa da torcida, viu?
5: Tá aí o Fábio já convocando a torcida pra domingo, pra Pão de Alho Santa Massa.
1: É, domingo tem o Corinthians, aí é a Copa do Brasil, é outro papo, é outra competição. Alexandre domina, joga a bola na ponta esquerda, a bola foi lá onde está colocado a Arrascaeta, levou para o fundo do campo, tentou jogar por ali, mas a marcação é forte, a bola sai, linha de lado, arremesso lateral, a lateral do Flamengo, o jogador Alexandre tá colocando para a cobrança, deu a bola para o Everton Araújo, a bola na ponta esquerda, tem 10 caras em cima da bola, ela sai para a linha de fundo, sofre com eles. O arremesso é cobrado, a bola saindo da linha de lado, a bola foi para o Everton Araújo que dominou, recuou no meio do campo, ali está colocado Vitão, Vitão tá jogando a bola para o Carrascal, Carrascal tá recuando para Vitão, Vitão domina pelo meio do campo, deu para o Everton Araújo, jogou a bola para o Jorginho, estendeu na ponta esquerda, Alexandre colocado por ali, empurrou a bola, tocou para o Samuel Lino, foi para o fundo do campo, tentou jogar, deu para o Alexandre, chegou com perigo, corta de cabeça o zagueiro Mercado do Internacional, tirando para fora da grande área, Carrascal vem pegar o rebote, ela foi onde está colocado o jogador Vitão. Vitão joga a bola para Jorginho. Jorginho tentou na frente, conseguiu o toque. Samuel Lino tentou o domínio, foi desarmado. Voltou o Flamengo. A bola do Everton Araújo. Ele faz o domínio. O Flamengo não cansa de tentar chegar, mas não chega. O Inter não está deixando. A bola foi na ponta esquerda. O cruzamento aconteceu. Corta Mercado e mete a bola para a liga de fundo. Pedro estava chegando ali para marcar o gol e tirar o pão da boca, né, ô Gabardo?
11: Foi exatamente isso. Corte fundamental. Presença importante no Mercado porque o Pedro estava chegando para marcar o gol. Escanteio ponta esquerda para o Flamengo, informando o tri legal.
1: 45 minutos esgotado o primeiro tempo. E agora vamos para o período de recuperação que em seguida será mostrado pelo árbitro reserva. Saberemos quantos minutos tem ainda o jogo nesse primeiro tempo e o Flamengo tem escanteio para cobrar. Portanto, todo cuidado é pouco. Virar com a zero é fundamental. Olha o levantamento. Chegou o Vitão, atropelou todo mundo. 2 caíram fora do campo, tá todo mundo ali?
11: Mais 5.
1: Tá, o Mercado tá por ali também, se abraçaram, tá tudo certo, gente boa, né, ô Gabardo?
11: Ah, já levantou. Vitão derrubou o Mercado, mais 5. É o tempo de acréscimo aqui no Beira-Rio.
3: O Flamengo tem uma atuação mole. uma atuação que não firma ponta na direção do gol do Internacional. Parte disso é uma atitude do próprio Flamengo, que se repete em 3 dias, mas a grande parte é a organização defensiva do Inter, que não é um time cheio de volantes e de zagueiros, e sim um time bem distribuído. O Flamengo joga pouco em parte por ele, mas em grande parte pelo que o Inter faz.
1: 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É o Sicredi, né? 46, já temos 1 minuto adiante do tempo regulamentar. Portanto, faltam 4 minutos para terminar o primeiro tempo. A vantagem do Internacional, que ganha por 1-0. E o Flamengo vai tentar descer para o ataque. Carrascal tá levando, soltando a bola para o Varela. Varela vai ser marcado pelo Bernabei, que chegou na frente e recuou. Tocou a bola para o Matheus Bahia, que de pé esquerdo levantou a bola, buscando o campo de ataque. Ela caiu, sabe em quem? É, ele, Alan Patrick, o homem que coordena o jogo do Internacional. Meteu boa bola para Bruno Henrique. Bruno Henrique dominou, tentou abrir, abriu para o Vitinho. Vitinho apareceu pela ponta direita. Ele é o autor do gol que está dando vitória para o Internacional. O recuo foi feito, a bola foi para Vijagra, Vijagra dominou, recuou mais ainda para Mercado, Mercado deu para Bruno Gomes, dominou pelo lado direito, é o Inter que troca passe, agora errou o Vitinho, deu um presente, a bola ficou para o Flamengo, que vai buscar o campo de ataque com Samuel Lino. Ele é desarmado, a bola voltou para o Mercado, Mercado deu para Vijagra, lá vai o Inter outra vez, Bernabé tocou, Alan Patrick recolheu ali pelo meio, pediu uma falta, o juiz que não houve absolutamente nada, a bola foi tirada, lá tá o Pedro, Pedro tocando a bola, anua Rascaeta, Rascaeta botou a bola para Jorginho, Flamengo descendo, levando perigo, ali pelo lado esquerdo, ainda ele carregando, levantando a cabeça, jogando a bola na ponta esquerda. Samuel Lino tá colocando por lá, ele procura jogar, passou pelos dois adversários, tocou a bola para o Rascaeta, que abriu, deu a bola para o Varela. 47, 2 minutos adiante no tempo regulamentar, a bola foi para o Rascaeta, corta, bem colocando o Maripan, Maripan chuta a bola para o meio do campo e Vitão volta, é o Flamengo outra vez com a posse de bola, tentando pressionar e a bola foi curta, onde está colocando o Carrascal, que deu para o Varela, que cruzou, tá lá o goleiro do Inter para tirar de soco, voltou a bola para o Everton Araújo, chutou, outra vez a zaga do Inter tem vantagem, a bola tá pela linha de lado, Flamengo não consegue chegar no gol do Inter, 47 minutos e meio. Senhor, está terminando o primeiro tempo, você ligou o rádio agora, é? Tá 1-0 pro Inter, viu? É, 1-0 pro Inter, gol do Vitinho. Acredite, o Inter tá ganhando e vai ganhar. Eu tenho convicção disso, ou pelo menos tenho muita esperança. A bola foi do Carrascal, tocou no Arrascaeta, buscou o meio, a tentativa ali do Samuel Lino, ele foi desarmado, a bola ficou para o Carboneiro. Carboneiro tentou passar, derrubaram o coitadinho do Carboneiro. Derrubaram o coitadinho do Carboneiro aí, Gabardo.
11: O primeiro desarme perfeito do Vijagra e entregou a bola pro Carboneiro disparar pro contra-ataque. Foi derrubado por 2 jogadores do Flamengo, ganha tempo, o Inter prende a bola na frente, vai terminar o primeiro tempo com vitória colorada, 1-0, informando o Sicredi.
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4: Tem gol.
1: O gol de quem?
4: Empata o Remo, Pedro, reta final da etapa inicial no estádio Maião, 1 para o Mirassol, 1 para o Remo, Leonel Pico faz com desvio. Nesse momento, o Grêmio sai da zona de rebaixamento, 16º colocado com 22, e as duas equipes que se enfrentam lá no Maião, estão no Z4 Unimed Porto Alegre.
1: 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Olha a cobrança de falta para o Inter, chega para afastar Carrascal para o time do Flamengo. Matheus Bahia vem dominar para o Internacional, recua a bola, soltou, encontrou colocado por ali o Maripan, Maripan tentou por elevação, a bola tá saindo lá do outro lado, vai sair pela linha de lado, era o Mercado que tava ali, né? É, e a bola foi tirada, ficou para o Flamengo, 49, 1 minutinho para terminar o primeiro tempo, 1-0 para o Internacional, e o Inter tá faturando, né? É, vamos ver se vai aguentar o segundo tempo também, por enquanto tá muito bem, obrigado, disse Maurício Saraiva, comentarista do futebol da Gaúcha. Torcedor tá jogando, tá vaiando, porque o Flamengo tá trocando bola, ela foi para o Jorginho, que deu para Vitão, Vitão tentou carregar ali pelo lado direito, meteu a bola para Carrascal, chegou pelo lado direito, deu pro Varela, foi forte demais, ele não vai chegar, ele não tem motorzinho, não anda Steel, tá? 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Vai terminar o primeiro tempo, terminou, né? Fim de papo, 1-0, nós vamos ao bola parada, quem é que se habilita aí pro bola parada, vamos ver.
12: Luciano Périco.
1: Ah, o grandão. Gigante, que vitória gigante do Inter.
12: Gigantão. É, Pedro Ernesto, 1-0 pro Inter, gol do Vitinho, 8:20, 300, parceira do produtor, do planejamento até a comercialização, oferecendo o ecossistema completo de grãos, insumos e indústria. O Inter tá ganhando, 1-0 no Beira-Rio. A saída de campo por aí, Eduardo Gabardo, Torcedor do Inter feliz da vida, hein, Gabardo?
11: É verdade, Luciano, se teve muita cobrança antes da partida, né? Agora aplausos para os jogadores do Inter pela vitória no primeiro tempo, pela boa atuação, os jogadores já saindo em direção ao vestiário, o Vitinho ele parou para dar entrevista, enfim, um ambiente bem diferente agora no intervalo com a satisfação do torcedor colorado.
2: E da parte do Flamengo, Lucianinho, três jogadores terminaram o primeiro tempo no aquecimento aqui atrás do gol: Léo Ortiz, Danilo e Pulgar. Não te surpreende, Lucianinho, se na volta das equipes eu disser troca e é do lado do Flamengo.
12: 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A vantagem é do Inter, 1-0. Maurício Saraiva, comentarista do futebol da Gaúcha. Maurício, o Inter fez por merecer este 1-0, Maurício.
3: A vitória do Internacional começa pelos méritos do Internacional. Essa é a melhor notícia que o Internacional dá para sua torcida, além do próprio placar. Não foi aleatório, não foi um gol de chiripa num escanteio depois de o Inter tomar 10 bolas na trave, nada disso. O Flamengo abre o jogo com uma chance importante, que o Matheus Cunha defende no chute do Carrascal. Fizeram 2-1 em cima do Matheus Cunha, aliás, do Matheus Bahia, lateral esquerdo do Internacional. Depois tem um segundo chute de dentro da área do Flamengo, sem perigo, o goleiro pega no centro do gol. O Flamengo fez esses dois movimentos atacando pelo lado esquerdo do Inter. Depois, o Inter foi ajustando esta marcação e sem bote, sem muito carrinho, sem muita falta, apenas cortando linha de passe e compactando os setores. Então, o paradoxo aqui, Luciano, interessante para quem torce para o Inter, é que o time está formatado com muitos jogadores ofensivos, mas eles estão conseguindo defender bem. E aí o Inter tem um ataque que não é contra-ataque, tá? Ele não é um Flamengo perdendo uma bola e o Inter em velocidade transitando para chegar no gol. É um ataque do Inter posicionado lá na frente, que dá as costas do Léo Pereira, que não tem capacidade de competir depois da lesão que sofreu. Veio o cruzamento, desperdício no primeiro momento do Carboneiro, e depois o Vitinho faz um gol improvável de longe, de pé esquerdo, que o Varela tenta tirar em cima da linha e não consegue, justíssimo. Depois o Flamengo passa a ter mais a bola, projeta mais a sua presença sobre o campo do Inter, mas mole, jogando em paralelo ao gol, sem jogada pessoal, sem vitória sequer em dividida. Então, o Inter compete com esse seu time formatado com jogadores ofensivos e merece muito 1-0 que tem.
12: 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Arruda, o outro jogo desta noite pelo Campeonato Brasileiro que está em andamento, Arruda.
4: Pois é, Lucianinho, com interesse direto do Internacional, intervalo de partida agora no estádio Maião, lá em São Paulo. Um para o Mirassol, gol do zagueiro Marlon contra; um para o Remo, gol de Leonel Pico. Os dois times que se enfrentam lá no Maião, Lucianinho, estão na zona de rebaixamento. 17º Remo com 22 e o 18º Mirassol com 21. O Grêmio esteve na zona de rebaixamento precisamente por 16 minutos, do gol do Mirassol até o empate do Remo, mas nesse momento o Grêmio é 16º colocado com 22 e o Inter dá o salto, 14º colocado com 24 pontos, 2 a menos que o Vitória.
12: Esse detalhe é importante: a vitória do Inter faz com que o Colorado chegue a 24 pontos e suba na tabela. 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Nani Quemelo, tá 1-0 pro Inter, Nani. Torcedor queria a vitória, o torcedor que veio de carona com a Gaúcha queria os dois. Pai e filho apostaram no 1-0 e tá dando 1-0, Nani.
5: Olha, que felicidade por enquanto, né, Lucianinho? Só um detalhe, na saída dos jogadores de campo não teve protesto contra eles, mas de qualquer forma a torcida protestou contra o presidente mais uma vez. Gritos contra o presidente foram ouvidos mais uma vez. Vou conversar aqui com o Marcelo. Marcelo, te esperava um Inter com uma postura tão boa nesse primeiro tempo, indo pro intervalo com 1-0?
13: Olha, o Inter é capaz de dar as maiores tristezas e as maiores surpresas. Eu vim aqui porque eu sou colorado desde que nasci, mas estou admirado com o resultado e tomara que nós sustentamos isso até o final do jogo, que vai ser uma evolução na tabela e uma evolução para todos, até na confiança da torcida.
5: Acha que vai ficar assim o placar? Ou 2-1, 2-0?
13: Quem sabe a gente não consegue um segundo golzinho para deixar eles mais nervosos ainda e conseguir essa vitória que tanta torcida quer no Brasileirão dentro de casa. Que dentro de casa eu acho que nós estamos ainda virgem esse ano.
5: Valeu, Marcelo. Tá aí o torcedor faceiro por enquanto, Lucianinho.
12: 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Bom, Maurício, o Inter tem que mudar alguma coisa na postura nesse Nada. Segundo tempo? Não. Mantém como tá e o que que o Flamengo pode fazer de perigoso aí pro Inter, Maurício?
3: O perigo tá na sua pergunta. Só o Flamengo tem que melhorar no jogo. O Inter não. O Inter já tá muito perto do seu teto. A assistência pro Carboneiro chutar e o Rossi defender é um passe de meio armador que no elenco do Inter só o Alan Patrick é capaz de dar. E o passe foi do Alan Patrick. Corredor direito, desmarcado, a frouxidão de marcação do Flamengo, o problema é deles. Vem o passe, vem o chute. O Jorginho depois perde uma dividida pro Vitinho, como se o Jorginho estivesse jogando futebol de praia no Leblon, o que também é problema do Flamengo. O Inter está firme, o Inter está compactado, consegue jogar o melhor futebol possível para a qualidade que ele tem disponível. E esse é o grande paradoxo, que bom, que positivo para colorados em geral. O Inter está formatado com um monte de gente ofensiva. Alan Patrick, Vitinho, Carboneiro, especialmente esses caras, e nem por isso o Inter tem menos capacidade de se defender. O Bernabéu passou a ajudar o Matheus Bahia, que no primeiro momento tomava 2-1, depois ele ajudou, não se criou mais nenhuma jogada por aqui. O Leonardo Jardim tentou inverter os pontos, botou Carrascal à esquerda, Samuel Lino à direita, nada deu certo. E o perigo é esse na sua pergunta, Lucianinho. O Inter está bem perto do seu teto para a qualidade disponível. O Flamengo jogou tão mal, em parte provocado pelos méritos do Inter, em outra parte por ele mesmo, que só o Flamengo pode melhorar no jogo e ele tem recursos humanos para isso.
12: Maurício Saraiva, opinião. Lucianinho. 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Foi o Pedro que chamou?
14: Sim, eu.
12: Fala, Pedro.
14: Para te dizer que faleceu Egon Linderman. Ele é pai do Rafael Linderman, nosso colega. A quem eu mando um abraço muito carinhoso. Seu pai partiu e todos os sacerdotes de amigos precisam saber disso para acompanhar então as últimas homenagens que serão feitas. E um abração muito, muito, muito, muito especial para o Rafael Linderman, que é um cara extremamente competente, uma figura humana maravilhosa. É esse o recado.
12: Ok, obrigado, Pedro. Obrigado. Um abraço para o nosso querido Rafael Linderman aí. Encontrei ele ontem, inclusive, quando eu estava chegando aqui para trabalhar. Enfim, um beijo, um abraço para ele. Muita força nesse momento, Rafael, e sinta-se acolhido por todos nós aqui da equipe da Rádio Gaúcha, do Grupo RBS, nosso querido parceiro aí que perde o seu pai. Então, como é que é o nome mesmo do pai do Rafael? Egon Linderman. Então, grande abraço aí pro nosso Rafa aí, muita força nessa hora. 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Sinal em seguida vai marcar 8:30, antes dos recados aí, Lucas Arruda, da interatividade, vou ver com o Diori. A arbitragem teve alguma incidência no primeiro tempo?
15: Diori, não,
12: praticamente
15: não.
12: Nem falou, né?
15: Não, praticamente não falei. É um jogo jogado, um jogo que as equipes, ao contrário do que a gente tem visto desde a retomada do futebol brasileiro depois da Copa, quando os jogadores parece que não estão muito preocupados em jogar e sim tumultuar, cercar a arbitragem, hoje a gente vê um jogo que os jogadores colaboram de um certo modo e a arbitragem conduz bem a partida sem grandes dificuldades, sem grandes problemas. Foi bem o Matheus Candançan.
12: Muito bem, Diori com arbitragem tranquila. 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Bola Parada vai com o jornalismo. Maria Regina Eichenberg, informações da noite desta quarta-feira. Maria Regina, tudo bem?
16: Tudo bem, Lucianinho. A gente traz informação de que o Guaíba atingiu a cota de atenção no Cais Mauá, em Porto Alegre, no início desta noite. Segundo a Defesa Civil da capital, o nível da água alcançou a marca de 2 metros. Com a previsão de chuva para os próximos dias, expectativa da prefeitura é que o Guaíba alcance a cota de alerta, que é de 2 metros e 50 centímetros. A Defesa Civil informa que com a cheia, regiões ribeirinhas das ilhas, extremo sul e sul, podem ter algum impacto. A vigência do alerta segue até às 6 horas da tarde de sábado. E só pra gente trazer informação também, Lucianinho, hoje bastante complicada a situação também no Rio de Janeiro e em São Paulo. No Rio, 2 pessoas morreram devido à queda de um muro no bairro Santa Teresa, que aconteceu durante uma ventania com rajadas de ventos superiores a 100 km/h. Houve apagão também por lá, com impactos no transporte. E no estado de São Paulo, os ventos também superaram os 100 km/h, causaram 3 mortes em cidades do litoral e também região metropolitana de Sorocaba.
12: Ok, obrigado, Maria Regina Eichenberg, informações do jornalismo aqui no nosso Bola Parada, 8:31. 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Vamos com a interatividade, Lucas Arruda, o que que a galera tá comentando na nossa live aqui no chat, Gaúcha Esportes, se não te inscreveu, vai lá, te inscreve em Gaúcha Esportes e manda recado, participa com a gente, Arruda.
15: Pois é, Lucianinho, temos uma interativa no ar perguntando se o Internacional deve mudar algo para o segundo tempo. Sim, 24%, não 76%. Convido o pessoal também a deixar o voto na enquete.
3: E a resposta sensata do 76%, porque o Inter faz tudo certo até aqui, sempre contando aquilo que ele vinha jogando até esse momento, nas outras partidas, e o que consegue fazer hoje com essa escalação. É por isso que o risco, é preciso evitar, Lucianinho, que o Flamengo melhore, porque só o Flamengo é que precisa melhorar, o Inter não.
12: Mais alguma coisa, Arruda?
15: Mais mensagens do Seninho. O Gabriel de Vargas coloca o seguinte: falem do semiautomático, muito interessante, né? A respeito do tempo.
12: O gol funcionou.
15: Para validar o gol do Internacional, exatamente. O Pablo Silveira manda o seguinte: o resultado do Inter é louvável, mas o Carboneiro não está bem. Já errou 3 gols do estilo só fazer, né? Então a crítica ao Carboneiro por parte do torcedor Pablo Silveira na nossa interatividade. O pessoal tá se manifestando, Lucianinho, mas satisfeitos com o resultado parcial de 1-0 no estádio Beira-Rio.
12: É, o Inter tá ganhando 1-0. 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Em seguida, os times voltando para o segundo tempo no Beira-Rio. Dá tempo de falar, Ruda, ainda da Sul-Americana, que tem o Vasco em campo.
15: É, drama lá no Rio de Janeiro, 75 minutos de jogo, ou seja, 30 da etapa final em São Januário, 0 pro Vasco, 0 para o Independiente Medellín. Repescagem da Sul-Americana, na ida foi 2-2 e tem uma revisão de pênalti para o Vasco nesse momento, Lucianinho. Quem sabe, hein? O Adson foi calçado dentro da área, a bola bateu na mão do zagueiro. É. Não sei, acho que.
12: Bola sobe.
15: Acho que talvez ele vai marcar o pênalti,
12: viu?
15: Você
12: chamou a revisão, isso. É porque tem treta.
15: Mas o Vasco está jogando em casa, buscando a classificação às oitavas de final da Sul-Americana. Ainda hoje, o Bragantino recebe o Sporting Cristal no Cícero de Souza Marques, na ida 0-0 em Lima.
12: 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Ainda não confirmou o pênalti. Eu pergunto.
15: Ah, vão achar uma mão lá no, na origem. Se foi pênalti, não te vão achar essa mão na origem da jogada.
12: Ah, mas ali é muito a mão, né?
15: E é muito origem, tá? É muito atrás, mas eu acho que vão marcar essa falta para o Independiente Medellín.
12: Pra ter voltado até essa imagem ali.
15: Isso aí, e o pênalti não vai ser marcado lá no Rio.
12: Bom, vamos ficar no aguardo ali da confirmação. Em seguida, os times voltando por aí, Gabardo e Felipe no Beira-Rio para o segundo tempo. Apareceu alguém já?
17: Do Inter, o Matheus Cunha, goleiro, já voltou e os reservas sentaram ali no banco. Daqui a pouco voltam os titulares.
18: E no Flamengo tá voltando agora e já vem com a placa de substituição que vai ser erguida. Vai ter troca, né? O Léo Pereira terminou o primeiro tempo completamente capenga. Um lance com o Carboneiro, sentiu ali o joelho. E vamos ver, vai subir a placa agora. O Léo Pereira é o número 4. Vamos confirmar se é ele quem vai sair. Tem 2 jogadores que estão na beira do campo. Teremos 2 trocas. Um dos jogadores é o Pulgar e o outro me parece o Danilo.
17: É, o Léo Pereira não voltou.
18: É, sai o 4, entra o 13, Danilo. Essa é a primeira troca. Danilo, que foi lateral com a seleção brasileira, no Flamengo é zagueiro. E a outra mudança é Everton Araújo sai com a 52 para a entrada do 5, Pulgar. 2 mudanças do Flamengo.
3: A troca principal que o treinador Leonardo Jardim não fez, e foi um erro grosseiro dele para a qualidade de treinador internacional que ele é, é não ter percebido o Léo Pereira logo depois da lesão ficar incapaz de competir. incapaz de correr para trás, como no lance do gol do Internacional, depois perde uma dividida com o Carboneiro, ele tá trocando com 1-0 contra. E um volante por outro para tentar ter mais firmeza do que o Everton Araújo. Para mim, o problema maior do Flamengo não foi do meio para trás, foi do meio para frente, mas isso é um problema do Léo Jardim. O Inter não mexeu em nada porque não precisava, tá, Lucianinho?
12: Muito bem, ficamos por aqui com a Bola Parada, volta o comando do futebol da Gaúcha com Pedro Ernesto Denardim. Vai, Pedro!
14: Danilo 21, né?
18: Danilo é o 13, 5 Pulgar.
14: Beleza. Então tá, começou o segundo tempo, o Flamengo duas alterações, o Inter o mesmo time, e o Inter tá buscando o ataque, mas a bola foi tirada e ficou dominada pelo Arrascaeta, que deu a bola para o Alexandre, que chutou prensado, e no rebote, quem está dominando é Jorginho para o time do Flamengo, jogando lá do outro lado, onde está colocando o Vitão, e lá vai o Flamengo para o campo de ataque, ele vai conduzindo, levando a bola, fazendo um recuo, ela foi ali onde está colocado o jogador Danilo, Danilo procura jogar, tocou a bola na esquerda, ela foi dominada então pelo jogador Samuel Lino, ele fugiu da ponta, levou pro meio, jogou lá do outro lado, encontrou colocado por lá o Carrascal, Carrascal tocando para Varela, Varela tá recuando a bola para o Danilo, Danilo domina, dá bola curta para Vitão, Vitão faz a bola chegar do outro lado, lá vai o Flamengo, Alexandro, Alexandro levando pelo lado esquerdo, pisou na bola, esperou a marcação chegar pelo Carboneiro, recuou a bola, tocou para o Danilo, Danilo tocou a bola para o Carrascal, recolhe pela ponta direita, buscou o meio, tocou para Jorginho, Jorginho abriu, a bola foi onde está colocado o jogador Varela, Varela tá recuando, soltando a bola outra vez para Carrascal, que recolhe ali pelo lado direito, ataque do time do Flamengo, dá para o Danilo toca no meio, recebe devolução, toca a bola para o Vitão, lá vai o jogador Vitão, Vitão cara conduzindo a bola ali pela meia esquerda, abrindo na ponta, a bola foi para Arrascaeta, Arrasca domina, procura fugir, marcação de dois adversários, ele recua a bola para o Vitão, Vitão toca a bola para o Danilo, Danilo domina, dá para Vitão, Vitão jogou na direita, a bola foi para o Varela, Varela recolheu, foi marcado, tocou para o Carrascal, escapou do primeiro, jogou a bola na ponta, é bom lançamento, chegou o Flamengo pelo lado direito, mas antes Matheus Bahia tá tirando e metendo a bola pela linha de fundo, vai ser pela linha de lado, aliás, vai ser arremesso lateral para o time do Flamengo, Varela tá colocando para a cobrança, Varela tocando a bola, onde está o seu companheiro, o jogador Carrascal, Carrascal tocou, a bola foi para o Vitão, Vitão deu para Danilo, pé canhoto na bola, caiu um jogador do Flamengo, pediu uma falta ali, mas o árbitro não ouve nada, e o jogo continua andando e a posse de bola do Internacional dominada pelo lado direito, a tentativa foi do jogador Vitinho, ele chutou em cima do adversário, tá na linha de lado, arremesso lateral será colorado, lado direito no seu campo defensivo.
4: Começou. Bola rolando, Pedro, segundo tempo de jogo no estádio Maião, Campeonato Brasileiro, Mirassol 1, Remo também 1, com a vitória do Inter, passa a ser um bom resultado Unimed Porto Alegre.
14: 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Placar de 1-0 para o Internacional, Flamengo tentando se armar outra vez, Alexandre dominou pelo lado esquerdo, chegou a marcação, ele tocou a bola curta, deu para Samuel Lino, ele dominou ali pela ponta, recuo de bola bem apertado pro Vitão, mesmo assim ele conseguiu o toque, jogou na frente, a bola foi para o Jorginho, Jorginho jogou lá do lado direito, Danilo tá chegando, Danilo empurrando a bola para o Carrascal, Carrascal tem Varela colocado pela ponta, pisou na bola, Varela o acompanha, a bola foi para ele, o recuo de bola foi feito para o Danilo, Danilo vem de trás com bola dominada, tentou abrir, soltou a bola na frente, Carrascal deu o toque para o Varela, outra vez com o Carrascal, tá colocado pela ponta direita, rente a linha de lado, recua a bola para o Danilo, Danilo tem Pulgar colocado pelo meio, deu a bola para ele, o recuo de bola foi feito, onde está colocado Vitão, Vitão deu para Alexandro, Alexandro procurou abrir, errou o passe, a bola tá na linha de lado, vai ser apenas arremesso lateral que favorece o time do Internacional, Maurício.
3: Alexandro é um jogador muito, muito no fim da sua capacidade de competir, faz uma partida pequeníssima, só que o Ayrton Lucas é menos confiável ainda do que ele, é um jogador que marca menos e ataca mais, o Inter continua compacto nesse início de segundo tempo e compacto, digo, os setores todos muito próximos, não é um time de dar bote, de tentar tomar a bola do Flamengo, o que faz é cortar o passe, não tem para quem dar a bola, isso é um mérito da organização do Pezolan.
14: 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Lá vai Alexandro, lá vai o Flamengo a 4 minutos e meio. Ele toca a bola na frente, era tirada na linha de lado pelo Bruno Gomes e arremesso do Flamengo. Alexandro cobrou, empurrou a bola curta, deu para Vitão. Vitão jogando do outro lado, a bola foi lá no Carrascal. Ele domina a bola pelo lado direito, Varela o acompanha pela ponta, é sempre aquela jogadinha ali, ó. Outra vez a bola pro Varela. Varela com marcado pelo jogador Matheus Bahia, levou vantagem, cruzou com perigo, Pedro chegou, tentou, não conseguiu fazer o cabeceio, tá reclamando, pedindo, argumentando que alguém pegou ele, a bola foi no Carboneiro e perdeu pro Vitão. Vitão tentou na frente, agora ele parou, marcou a falta, mas aconteceu tanta coisa, tanta reclamação, todo mundo vai para cima dele. Nesse momento, o doutor Johnny Vasconcelos, parece que o juiz meio que deixou correr demais, né?
15: É, o fio se perdeu, né? Se foi o boi com a corda, Pedro. Falando nisso, o centroavante do Flamengo ficou reclamando ali e eu não vi nada, não vi infração, não vi motivos para reclamação do jogador flamenguista por uma penalidade.
18: Jori, os dois lados, tanto o Flamengo como o Grêmio, estão reclamando do mesmo lance. O Flamengo pede um pênalti numa carga do Pedro e o Inter pede uma falta do Pedro, falta de ataque que não foi dada. Agora a falta é pro Flamengo, do lado de fora da área. Bom, vai tentar bola aérea na área do Inter, Pedro.
14: Já que um reclama, outro reclama também, faz o seguinte, não dá nada.
18: 0-0, né, Pedro?
14: É, deixa assim, tá bom. Todo mundo tem argumento pra reclamar. A Rascaeta tá colocado para cobrar falta. É falta para o time do Flamengo. 6 minutos, etapa complementar, pé direito na bola, levantou, o toque da zagueirada foi dado, a bola tá na linha de fundo, tem escanteio.
18: Maripan foi o último a tocar e se ele não dá a casquinha na bola, o Danilo

0: Vitinho é o jogador do Internacional, o jogador colorado, sim, o Vitinho, né? Mas a bola ficou para o Flamengo, dominada ali pelo lado esquerdo. A tentativa é do Arrascaeta, ele vai levando, chega a marcação, ele tenta passar, é derrubado e a falta está marcada, falta que foi cometida pelo Bruno Henrique, se agarrou nele, né? Não precisa nem saber, daqui tu não passa, daqui ninguém te tira e fica por aí. O Flamengo tá de novo no ataque, outra vez Arrascaeta, tentou em profundidade, jogou no fundo do campo, cruzamento aconteceu, olha o perigo, erra em bola o jogador do Flamengo, voltou o rebote, corta Maripan, essa bola tava entrando dentro do gol e agora erra o zagueiro do Flamengo, mas tem conserto pelo Alexandro e a bola foi recuada outra vez para o goleiro do time do Flamengo, que vai de novo para o ataque. O Flamengo agora quer atacar, Carrascal domina, procura jogar ali pelo lado direito, foi desarmado pelo Bijagra, Bijagra tocou a bola para Alan Patrick buscou Carboneiro, não se entenderam e o Flamengo tem outra vez a posse de bola, lá vai carregando Vitão, Vitão levando para o meio do campo, parando agora a sua corrida, recuando, soltando a bola, onde está colocado o seu companheiro, o Danilo, Danilo tem o domínio e toca a bola no meio, encontrando, colocado por ali, o jogador Alexandro, que dá bola para o Samuel Lino, Lino que recua para Alexandro, já são 8 minutos, etapa complementar, a bola foi jogada, onde está colocado Pulgar, Pulgar jogou a bola na direita, Varela tá outra vez no campo de apoio, Carrascal tá pedindo, a bola foi para ele, outra vez Varela, Pulgar tá por ali tentando entrar na jogada, mas a bola foi recuada para o Vitão, Vitão tá tocando a bola para o Danilo, Danilo soltando no meio a bola para Pulgar, Pulgar faz o giro, mete a bola na direita, Carrascal tá colocando por ali, conduz a bola, leva o Flamengo, tocou a bola na frente, deu para Arrascaeta, Arrascaeta soltando, a bola foi onde está colocando Pulgar, Pulgar deu para o jogador flamenguista, Carrascal, Carrascal tá recolhendo a bola, tocando na esquerda, chegou por ali, o Alexandro tentou cruzar, a zaga do Inter afastou e a bola voltou para o Alexandro, que outra vez está jogando pelo lado esquerdo, a 8 minutos 45 segundos, tentativa do Flamengo, uma bola que vai até o Carrascal, vai ao Jorginho, ele tenta de calcanhar, mas a bola é tirada, o Bruno Gomes tirou para o Internacional, soltou na frente, Danilo tá ali recuando a bola para o goleiro Rossi, que outra vez está jogando fora da sua grande área, fala Maurício.
1: Tem uma atuação individual do Inter que não tem um erro até aqui, é Vidiagra, à frente da zaga. Há pouco ele tomou uma bola do jogador do Flamengo que estava em progressão, que ia armar um contra-ataque, tomou só na bola, sem falta, sem nada, tem acerto de passe, tem proteção à zaga, e o Bruno Gomes, que acaba de errar um passe por precipitação, vem logo abaixo como capacidade individual de marcação no meio e de ser também um zagueiro quando o Inter não tem a bola. São os dois melhores do Inter até aqui.
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2: Tem gol.
0: Número um, gol de quem?
2: Mais um gol do Mirassol, Pedro, 2-1 no estádio Maião, início do segundo tempo e de novo de escanteio, assistência do Reinaldo, gol do zagueiro João Vitor, Mirassol está vencendo em casa, o Grêmio entra mais uma vez no Z4, 17º com 22.
0: 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Lá vai o jogador Arrascaeta, tentou jogar em direção à área, chegou para cortar, o mercado tirando a bola para o meio do campo, Vitão domina para o Flamengo, empurra a bola curta, soltou, colocado ali pelo meio, Jorginho, Jorginho abriu, deu para o seu companheiro, o jogador Daniel Lino, o Samuel Lino, Samuel Lino tem o domínio, ali pelo lado esquerdo, deu a bola, recebeu a devolução, ainda o Samuel, Samuel tocando a bola para Jorginho, outra vez com Samuel Lino, ele faz o domínio, atacado, recua a bola, solta, onde está colocando Pulgar, Pulgar joga lateralmente, tocando a bola para o Danilo, lá vai o time do Flamengo, descer para o campo de ataque, Danilo vai levando, tocou a bola no meio, Carrascal tá colocado por ali, outra vez com Danilo, troca passe, o time do Flamengo não tem progressão nenhuma, nenhum o time do Flamengo, não consegue passar pelo Internacional, que se defende muito bem, e a bola foi jogada na esquerda, Samuel Lino tá colocando por ali, enganou o marcador, pé direito na bola, levantou,
3: sentiu,
0: direto, linha de fundo, sentiu o quê?
3: Matheus Bahia sentiu, cai agora na pequena área, o cruzamento do Samuel Lino vinha pro segundo pau, não sei se foi um choque ou se foi uma entorse, me parece sozinho, Matheus Bahia cai no gramado agora, conversa com o Arthur, e é sempre bom repetir, né Pedro? 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
0: Isso, ele caiu, mas o Inter não caiu pro Flamengo.
1: Não,
0: ainda.
1: O Inter, só tem uma coisa que o Inter precisa melhorar em relação ao que tinha no primeiro tempo e não está tendo até aqui. O Inter não tem nenhuma escapada. O Inter não tem nenhuma bola dominada, 2, 3 toques em progressão no campo do Flamengo para preocupar o Flamengo. Ele continua se defendendo muito, muito bem o Inter, mas sem levar perigo ao Flamengo no início do segundo tempo. Então vai levando o Flamengo mais para dentro do seu próprio campo. Tem que ter uma saída, né, Pedro?
0: Flamengo tentou outra vez o ataque, a bola ficou dominada pelo mercado. O mercado deu a bola para Bruno Gomes, que jogou na frente, a bola saiu pela linha de lado. O arremesso lateral favorece o Internacional e o Alexandro, inconformadamente, pega a bola, vai até o bandeirinha, reclama bastante, mas o lateral

0: do Internacional. Já são 12 minutos, etapa complementar. O Inter tá ganhando o Flamengo por 1-0. Tá subindo na tabela. Onde é que anda o Inter nesse momento, hein, Arruda?
1: Ah, Pedro, a vitória do Inter pega o elevador. 14º colocado com 24 pontos, 2 a menos que o Vitória, que entra em campo logo mais contra o líder Palmeiras.
0: Vitinho buscou Carboneiro, ele tava impedido. Bandeira marcou, o juiz da partida confirmou. São 12, primeiro tempo. Segundo tempo, claro. Primeiro tempo o Inter ganhou por 1-0 e agora continua ganhando por 1-0. E lá vai o Flamengo descer para o ataque. A bola é do Danilo. Danilo levando ali pelo lado direito. O Inter vai se encolhendo outra vez. A bola foi solta para Pulgar. Recolheu pelo meio. Conduziu a bola. Tentou abrir. Abriu para Alexandro. Ele ultrapassa a metade do campo. Joga a bola para o Samuel Lino. Dominou pela ponta esquerda. A marcação chega primeiro pelo Vitinho. Ele tenta no meio. Erra o passe. O Internacional tem outra vez a posse de bola. Bijagra tenta jogar no meio. Carboneiro tá ali. Lutou e foi desarmado, Alexandre ficou com a bola, jogou, encontrou colocado o seu companheiro, o Samuel Lino, deu a bola para Pulgar, Pulgar para Alexandre, recua a bola para Vitão, Vitão sai jogando com Danilo, troca passes no time do Flamengo, já são 13 minutos, etapa complementar, a bola foi na direita, onde está colocado Varela, Varela tocou para Carrascal, Carrascal tá recuando a bola para Pulgar, Pulgar busca a combinação, encontra colocado Arrascaeta, ele vem buscar bola na intermediária, conduziu, vai levando, buscou jogar pessoal, ainda o Arrascaeta, a marcação chega forte, com o jogador Bruno Henrique, ele tem a bola ainda, Arrascaeta, fica um minuto com a bola, mas não consegue absolutamente nada, a não ser recuar uma bola que nada tem a ver com o perigo para o Internacional, para o Pulgar. Outra vez Arrascaeta, tentou por elevação, cortou o Maripan, voltou o Flamengo, Pedro dominou, tentou a combinação, errou.
2: E quem é isso que eu falo, ó, Pedro. Agora teve o corte da defesa, tá? Não tem ninguém do Inter nem perto da bola e o Flamengo já retoma.
0: É, o Flamengo retomou e a bola foi para o Alexandre, que dominou na ponta esquerda, Samuel Lino, foi lançado, passou pelo Vitinho, o Vitinho derrubou ele, cometeu falta, o juiz marcou. Tá caído o jogador do Flamengo, Felipe.
3: Caído e rolando, Samuel Lino passava pela marcação colorada, Vitinho triscou no calcanhar, é na quina da grande área pelo lado esquerdo, de ataque do Flamengo, mais uma bola vai ser cruzada, atenção aí, Matheus Cunha, informando, claro.
0: São 14 minutos, etapa complementar, o Inter tá ganhando por 1-0, você torcedor, está ouvindo o futebol da Gaúcha, eu fico muito agradecido, né? 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Arrascaeta levantou, corta Maripan, a bola fica na esquerda, lá dominada pelo Bernabé tentou por elevação, a bola foi tirada para o Flamengo pelo Varela, Varela tocou, encontrou colocado por ali o Carrascal, ele levou uma chegada, o recuo de bola foi feito para o Varela, ele ataca pela ponta direita, meteu a bola na frente, vai pintar cruzamento, o cruzamento é defeituoso, Alan Patrick tá cortando para o Internacional, tá tranquilizando, recuando a bola para o Matheus Bahia, pé canhoto na bola, levantou buscando o jogador Carboneiro, chega antes o Vitão, recuando a bola para o goleiro Rossi, Rossi sai jogando rapidamente, não quis saber, toque de primeira, tocando a bola para Danilo, Danilo Varela, Varela Danilo, Flamengo trocando passes ainda pelo seu campo de defesa e a bola foi agora para o jogador Pulgar, Pulgar joga a bola na esquerda, Jorginho tá colocando por ali, quem o acompanha Samuel Lino, ele pelo lado esquerdo, ele prefere jogar do meio, deu a bola para o Arrascaeta, outra vez para o jogador Jorginho, viu o outro lado, viu colocado por lá, o seu companheiro Varela, Varela dominou, recuou, encontrou Carrascal, outra vez Varela, Varela na ponta direita, pé direito na bola, jogou curto, meteu a bola para o Carrascal, tá jogando lá pela ponta direita, procura driblar, recua a bola para Varela, não sai dali a bola, tá perdendo tempo o Flamengo, quem tá ganhando é o Internacional, e a bola foi recuada para Vitão, esse vai, não, Danilo, Danilo dominou, tentou abrir, abriu, tocou Alexandre, Alexandre para Samuel Lino vai ser marcado, o Bruno Gomes está em cima dele, a bola foi recuada e a bola ficou dominada então para Pulgar, Pulgar leva o Flamengo, tenta chegar próximo à grande área do Inter, recua a bola, ela foi no Carrascal, pé direito, levantou, subiu Pedro, cabeçou, sai o goleiro do Inter e de soco, tira a bola para fora da grande área. Boa intervenção do goleiro Matheus Cunha. Volta o Internacional, mas aí uma falta em cima do Carboneiro. Juiz da partida
2: está
0: parando.
2: Não tá bom. Agora não tá bom, Pedro, porque o Inter não joga. Agora toda bola, todo o tempo é do Flamengo. E consegue progredir pelos lados, tá conseguindo botar essa bola bola dentro da área do Inter, como não conseguia no primeiro tempo. O Inter, quando dá a saída, quando toma essa bola do Flamengo, ele não contra-ataca, ele não faz o Flamengo correr para trás. Nesse momento, o Inter só defende. Continua defendendo bem? Sim. Mas todo tempo não dá.
0: É, melhor dar uma escapadinha. Vou escapar agora da narração e vou chamar Tempo e Placar do Futebol da Gaúcha. São 17 minutos da etapa complementar. Tá 1-0 para o Inter tá ganhando, tá construindo uma vitória importantíssima, não é, doutora Ruda?
1: É verdade, Pedro, outros dois jogos acontecem às 9:30 no estádio Maracanã, tem Fluminense contra o Bahia e no Barradão, Vitória contra o Palmeiras. O Inter é 14º colocado com 24 pontos, 2 a menos que o Vitória.
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3: Vai trocar.
0: Ah, vai trocar.
3: Flamengo vai trocar, Emerson Royal e Bruno Henrique. Tá saindo agora o 15, que é o Carrascal, pra entrada do 27. 27 é Bruno Henrique, temos dois Bruno Henrique, Bruno Henrique do Flamengo é atacante. E o 26 pelo 22. Alexandre, lateral esquerdo, vai deixar o time pra entrada do Emerson Royal, que é lateral direito, a informação é claro.
0: A pouco. Alexandre deixa o time, qual é o outro que deixa?
3: O Carrascal. E entram Bruno Henrique, 27, e Emerson Royal, 22.
0: Muito bem.
2: Há pouco eu falei sobre a pouquíssima competitividade do Alexandre, cada vez menor, fazia uma partida ruim, tão ruim que o Varela vai vir pro lado esquerdo e o Emerson Royal vai ser lateral direito. Tá saindo um desses jogadores. E o Carrascal, muita perfumaria, pouco jogo, muita bola em paralelo ao gol e também por isso tá saindo.
0: 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O Inter com Vitinho tentou jogar. Opa! Chegada fortíssima, uma falta marcada, cartão amarelo imediatamente aplicado pela arbitragem, Gabardo.
4: Cartão amarelo para o zagueiro Vitão. O Alan Patrick escorregou e aí o Vitão pegou a bola, só que o Vitinho veio na velocidade e ganhou, tomou a bola do Vitão. O Vitão foi tentar fazer o corte, acertou em cheio o Vitinho. Amarelo para o Vitão, que ainda levou a pior, tá sentindo o joelho direito.
5: É, o cartão mais... O cartão bem aplicado por uma falta mais forte, né, Pedro? O Vitão mirou a bola, só que o Vitinho foi mais rápido. Aí ele levantou o Vitinho. Deu joelho com joelho ali, ele levou a pior, o Vitinho sentiu menos, mas o cartão tá bem aplicado.
0: É, mas a dor que sente o Vitinho, alguma coisa assim, importante, né? Preocupante. O Vitão. No caso, o Vitinho do Internacional. É, Vitão e Vitinho. Bom, ele está sendo levantado agora pelos jogadores do Flamengo, também pelo departamento médico. Vamos ver se ele recupera, tomara que não tenha acontecido nada. Grande figura, querida figura esse Vitão, né? 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Pedro, é falta para o Inter. Alan Patrick está na cobrança. Olha a chance aí,
4: o Pezolano chamou o Juninho e o Paulinho.
0: Juninho e Paulinho.
2: O Paulinho é diretamente no Bruno Henrique, que já cansou, já por duas vezes chegou atrasado na bola, pode tomar cartão amarelo.
0: Tá bom. Alan Patrick tá colocado para cobrança da falta, ao lado da área, pé direito, levantou, toque de cabeça, a bola ficou pingando, ali dentro da grande área, tá valendo, o Carboneiro girou, o goleiro pegou no chão. Que coisa estranha, quase milagrosa a sua defesa, hein, Gabardo?
4: Carboneiro tentou de calcanhar, a bola sobrou, Maripã tentou dividir com o goleiro Rossi, que defendeu, não deu rebote. O Inter teve oportunidade de ampliar, mas parou no goleiro argentino do Flamengo, informando o grupo IESA.
0: 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Não, fica bonito em qualquer lugar.
2: Ah, obrigado, sim. Pedro.
0: É, um cara
2: tô com medo da próxima frase agora.
0: Quem é que vai sair, Maripã?
3: Maripã tá caindo.
0: Tá caindo?
3: É. Caiu pela segunda vez e levantou agora, Pedro.
0: É, tem que levantar, porque enquanto ele estiver em campo, tem que estar de pé, porque o Flamengo tá querendo atacar. E o lançamento foi feito lá pra o campo do Flamengo, não há ninguém do Internacional, o Rossi está pegando, são 21 minutos e meio, já estamos na metade do segundo tempo. Verdade que o Inter não atacou, mas o Flamengo também não conseguiu, bulhou fazer
2: o Flamengo só conseguiu ocupar mais o campo do Inter e colocar mais vezes a bola dentro da área do Internacional, o que sempre é uma temeridade se o centroavante é o Pedro, tem uma taxa muito alta de conversão da chance que chega, né? É chegar nele e acaba entrando. É mais ou menos guardadas as proporções, guardadas bem as proporções, o que a gente sofreu com o Haaland lá no jogo do Brasil com a Noruega, traz para a proporção do Pedro aqui. O Juninho no lugar do Maripan e o Fernando Henrique, o Bruno Henrique sai esgotado e começou a chegar atrasado, fez duas faltas no Pulgar já sem a bola, poderia tomar amarelo a qualquer momento. O próximo jogador talvez a sair seja o Alan Patrick, que também não compete há muito tempo, está fazendo boa partida, deu passe participando do gol, mas para motivar mais a vitalidade do seu time, talvez o Pesolano faça mais trocas.
4: Só confirmando aí, Pedro, Paulinho, número 27, entrou no lugar do Bruno Henrique. E tá lá o Juninho, com o número 18.
0: No lugar do Maripan.
4: Isso aí.
0: Muito bem. Juninho que não andou bem. Vamos lá, Juninho, hein? De flagra, tá? 23 minutos. Passamos da metade do segundo tempo. O Inter continua ganhando. Que vitória importante está surgindo aqui no Beira-Rio, né? E lá vai o Varela. Lá vai o Flamengo. Mudou de lado o Varela. Tá aqui do lado esquerdo agora. A bola foi solta lá na direita. Lá onde está colocado o jogador Emerson Royal. Ele tem o domínio. Jogou a bola na ponta e recebeu devolução. A bola foi agora para o Danilo. Danilo soltando a bola para o Varela. Varela está colocado pelo lado esquerdo. Conduz a bola. Arrasca aí, tá pedindo ali pelo meio, ele prefere jogar a bola para o Matheus Lino, para o Samuel Lino. Samuel Lino recua a bola e toca onde está colocado Vitão. Vitão joga na direita, a bola foi lá onde está colocado Pulgar. Pulgar tentou na frente, conseguiu a bola para o Emerson Royal, ele recuou, tocou para Pulgar. Emerson Royal de novo, vai pintar cruzamento agora, a bola bate na bunda do adversário, que é o jogador do Internacional, que entrou nesse momento e a bola está na linha de lado, já foi cobrado arremesso lateral com a bola para o Danilo. Danilo tocando para Vitão, 23 e meio, etapa complementar, o Inter ganha por 1-0, a bola foi ali onde está colocado o jogador Arrascaeta, ele tenta o domínio, pegaram ele, hein? Pegaram o tornozelo dele e a bola foi tirada pelo mercado com categoria, ele toca a bola para o Vitinho, Vitinho domina no peito, põe na grama, tenta lançar no campo de ataque, cortou Varela, voltou Vijagra para o Internacional, Vijagra tentando na frente, a bola foi tirada e o rebote ficou então dominado pelo time do Flamengo com o jogador Pulgar. Pulgar tocando a bola para Varela, Varela tá dominando ali pelo lado direito, a marca chega pelo Carboneiro, ele acaba recuando a bola, soltando para Pulgar, Pulgar levantou a cabeça, tocou para Varela, vai o Flamengo para o campo de ataque, tentou levar, Vitinho tá na marcação, jogou no meio, encontrou, colocado por ali o seu companheiro e a bola foi tirada, tirada e o Internacional busca o contra-ataque, Alan Patrick ia fazer o lançamento para o Carboneiro, mas tiraram o porco dele e jogaram a bola lá na esquerda, Arrascaeta tá levando, Varela tá pedindo pela direita, preferiu jogar no meio, jogou e encontrou, colocado ali, o Emerson Royal dominou, jogou e o chute foi dado e a bola tá na linha de fundo, é apenas tiro de gol e é do Internacional que escapou dessa aí, Felipe.
3: E o Alan Patrick sai caído no círculo central depois do chute do Samuel Lino. O contra-ataque foi armado com o Alan Patrick sendo desarmado e agora a finalização passa sobre a meta do Matheus Cunha. 1-0, o Inter vai vencendo. 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
0: 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Bom, o fato, Maurício, é que são 25 minutos, o tempo vai passando, o Inter está se segurando. E o Flamengo tenta o ataque. E a bola foi tirada para o Internacional. Lançamento feito na ponta esquerda, correu por lá o jogador colorado, mas já tinha a marcação do Danilo, tirando e jogando a bola, Danilo não, quem estava lá era o Emerson Royal, jogou a bola para o Samuel Lino, ele foi desarmado, linha de lado, arremesso lateral do Internacional, do time do Flamengo, aliás, a bola foi recuada para o Danilo, Danilo sai jogando com o Vitão, o Inter continua ganhando 1-0, isso é o importante, e a bola foi no Varela, Varela tem o domínio ali pelo lado esquerdo, pé direito na bola, soltou, encontrou colocado Vitão, Vitão olhou para cima, lá no campo de ataque todos estão marcados, mas Varela está colocado pelo lado esquerdo, de Varela a bola foi para o Arrascaeta, lance em profundidade, chegou o Emerson Royal lá no fundo do campo, só que o campo terminou. Maurício Saraiva, 26 minutos. Flamengo tem alguma chance de gol? Tem alguma? alguma coisa importante?
2: Não.
0: Não tem nada, Maurício.
2: O Flamengo só tem... O risco que o Flamengo oferece é estar o tempo inteiro no campo do Internacional com a bola quando o Inter mata, porque continua se defendendo de uma forma
0: que
2: brilhante.
0: Que eles chamam de volume, né?
2: Volume, volume. Muito bonitinho o volume. Só que cada vez que o Internacional toma essa bola, ele não reinicia um contra-ataque. O Flamengo não sofre. No primeiro tempo, o Flamengo tinha que se preocupar. Toma um gol, tem um contra-ataque pré-armado. No segundo tempo, não. A bola todo o tempo com o adversário desta qualidade individual é um problema que o Inter tem que resolver.
0: 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Então já sabe, né? 27 agora, 27. O tempo vai passando, o Inter tá ganhando por 1-0, o torcedor tá muito